Zinho Amor Traumatizado. Tá rolando pra você 45 minutos de música nessa noite de domingão. Boa semana pra você, semaninha começando, hein? Bora fazer valer a pena. Olha, fazer valer a pena, você sabe que tem que ter a sequência premiada? Sim, anota aí 3 músicas ou 3 artistas na sequência. Vai no site ou no app da SoBH, lê o regulamento, se inscreva. Sai pra você sexta-feira agora, 31 de julho, um cartão com 10 mil reais. Mais uma que chegou pra você anotar. Gustavo Lima,

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Contra aqui, tá aí MC Daniel, gente, com Vamos de Pagodinho na sua BH. E a gente segue, você vem junto com a gente, aproveitando essa noite de domingão. Tem muita música boa e, claro, nossa sequência premiada segue. Você segue anotando aí três músicas ou três artistas na sequência. Vai no site ou no app da BH. Hugo Henrique tá chegando com Mala.

0: FM, todo mundo se encontra aqui, Henrique Juliano, 5KM. Fechando aqui os 45 minutos de música. Curtiu aí? Anotou a sequência premiada? Bom demais! Anota, tá? 3 músicas ou 3 artistas na sequência. Vai no site ou no app da sua BH. Ó, vem cá, só entre nós, tá? 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

0: Dia 26 de julho, celebramos o Dia dos Avós. E quando pensamos neles, vem à mente histórias na mesa da cozinha, conselhos que só fazem sentido depois, aquelas receitas de família. Mas eu conheci uma história que amplia esse olhar. Em uma ação de voluntariado de uma escola aqui de Belo Horizonte, alunos foram mobilizados para uma arrecadação e entre os participantes, uma aluna chamou o avô, o senhor Eduardo. E o que começou como ajuda, virou mobilização. Ele saiu pelo bairro, conversou com os vizinhos, divulgou a campanha e se envolveu de verdade na causa. No fim, ele recebeu o certificado de vô voluntário. Certamente, o maior impactado de toda essa história foi o seu Eduardo, porque o voluntariado também transforma quem ajuda. Seu Eduardo viveu um momento único ao lado da neta, se sentiu útil, conectado, parte de algo maior. Nesse Dia dos Avós, fica a homenagem e o recado. Mais do que cuidado e afeto, eles seguem ensinando pelo exemplo. E isso atravessa gerações.
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0: Tiago André Barbosa, conhecido como Tiaguinho, nasceu em 11 de março de 1983 em Presidente Prudente, interior de São Paulo. O cantor tem 42 anos e é uma das maiores vozes do pagode e do samba do Brasil. A música entrou cedo na vida dele. Aos 12 anos, Tiaguinho já compunha. Aos 15, fundou seu primeiro grupo de samba. A grande virada aconteceu em 2002, quando participou do programa Fama, na TV Globo. No ano seguinte, assumiu o vocal do Exalta Samba, um dos grupos mais importantes do gênero. Após quase uma década na banda, Tiaguinho seguiu carreira solo em 2012. O álbum Ousadia e Alegria marcou esse novo momento e abriu caminho para uma sequência de sucessos. Entre eles, Ainda Bem, Sou Cara Pra Você, Deixa Tudo Como Tá e Pé na Areia. Misturando pagode, samba, R&B e pop, ele conquistou públicos de todas as idades. Nas redes sociais, soma quase 10 milhões de seguidores e milhões de ouvintes mensais nas plataformas de streaming. Tiaguinho também é empresário e idealizador do Tardezinha, projeto que virou um fenômeno mundial. Na vida pessoal, vive um momento especial. O cantor é pai do Bento, fruto do relacionamento com Carol Peixinho.
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0: Panda, nome artístico de John.

0: Além de projetos coletivos como Cê Tá Doido, que o colocaram ao lado com grandes nomes do gênero. Hoje, com mais de 75 milhões de streams mensais, dezenas de faixas entre as mais ouvidas do país e presença constante no top 200 do Spotify Brasil, incluindo Baqueado, entre os mais escutados, Panda segue em forte ascensão, lotando shows por todo o Brasil.
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3: Formado por Bruno Cardoso, Sérgio Júnior, Cris, Vini e Fred no Rio de Janeiro no final dos anos 90, o Sorriso Maroto é um dos grupos mais consagrados do pagode brasileiro. Eles ganharam projeção nacional com um estilo romântico e letras marcantes, que os tornaram referência no gênero. Ao longo da carreira, o Sorriso Maroto emplacou sucessos que atravessam gerações, como Sinais, Ainda Gosto de Você, Assim Você Mata o Papai e Me Olha nos Olhos, mantendo presença constante nas rádios, playlists e nos palcos pelo Brasil. Em 2025, o grupo viveu um momento histórico ao vencer o Grammy Latino de melhor álbum de samba e pagode com o projeto Sorriso Eu Gosto no Pagode Volume 3, homenagem ao Fundo de Quintal gravado em Londres. Recentemente, eles encerraram o projeto Sorriso às Antigas, que rodou o país por 3 anos, relembrando os sucessos que marcaram a carreira do grupo. Agora, eles estão prontos para colocar o pé na estrada com a turnê Sorriso Eu Gosto no Pagode.
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4: Maxuel Alves Silva, mais conhecido como Suel, ganhou projeção nacional como vocalista do Imagina Samba, grupo que marcou época com sucessos românticos e presença constante nas rádios e nos palcos do país. Após anos à frente da banda, Suel decidiu seguir carreira solo, apostando em uma fase ainda mais madura e conectada com o público. Na trajetória solo, o cantor mantém a essência do pagode romântico, mas também aposta em uma sonoridade mais atual, com músicas que rapidamente viralizam nas plataformas digitais e nas redes sociais. Recentemente, o artista celebrou mais de 75 milhões de plays com o hit Vitamina C, gravado em parceria com a banda Menos é Mais. O audiovisual mais recente do artista é Pôr do Suel ao Vivo, gravado em Recife, diante de um público esgotado.

0: que traz versões repaginadas de clássicos e músicas inéditas, como Cidade Neon, além de participações especiais. O projeto virou turnê nacional e Suel tem rodado o país, fazendo mais de 5 horas de pagode pro público durante as apresentações.
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3: Felipe Amorim é cantor, compositor e fenômeno digital. Nascido em 21 de setembro de 1996 em Fortaleza, no Ceará, ele tem 27 anos e é um dos artistas mais ouvidos do Brasil. A música sempre fez parte da sua vida. Antes de cantar, Felipe escreveu sucessos que estouraram nas vozes de outros artistas. Ele assinou hits como Tá Rocheda para os Barões da Pisadinha e Fim da Noite para o Zé Vaqueiro. Em 2021, decidiu assumir os vocais e logo virou sensação. Seu repertório mistura forró, piseiro, funk e pop, conquistando milhões de ouvintes. No Spotify, ele foi apontado como um dos artistas nordestinos mais ouvidos e já teve várias músicas no Top Brasil, incluindo o hit No Ouvidinho, que chegou ao primeiro lugar no Spotify Brasil. Entre os sucessos que bombaram nas plataformas estão Love Gostosinho com Natan, Toca o Trompete e Eu Vou na Sua Casa, hit com Vitão, Bim e Malibu. Felipe acumula ainda indicações importantes como no MTV Miau e no TikTok.

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0: Mylon de Castro Souza, conhecido pelo nome artístico de Léo Foguete, começou a trajetória compartilhando vídeos nas redes sociais. Natural de Petrolina, em Pernambuco, Léo surgiu mostrando uma voz marcante e um repertório que mistura romantismo, sofrência e identidade popular. A conexão rápida com o público fez com que o artista desse o próximo passo e investisse de vez na carreira profissional. O reconhecimento nacional chegou com músicas que viralizaram nas plataformas digitais, como Última Noite, que ganhou força nas redes sociais e abriu espaço para Léo Foguete alcançar novos públicos. A partir daí, outros lançamentos reforçaram o estilo do cantor, como Cópia Proibida e Maior B.O. Hoje, Léo Foguete soma milhões de streamings nas plataformas digitais e é presença frequente em playlists sertanejas e de forró. E o artista também começa a aparecer em 15 indicações do cenário musical, consolidando o nome como uma das apostas da nova geração do segmento.
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3: Zé Neto e Cristiano são uma das duplas sertanejas mais amadas e influentes do Brasil. Eles se conheceram ainda crianças em São José do Rio Preto, São Paulo, e decidiram seguir juntos na música em 2011. Zé Neto, nascido 9 de fevereiro de 1990, e Cristiano, 10 de agosto de 1988, cresceram ouvindo clássicos do sertanejo e trouxeram essa paixão para suas composições e performances. O primeiro grande salto aconteceu com o hit Seu Polícia, que colocou a dupla nas rádios de todo o país. Depois vieram sucessos que marcaram o sertanejo atual, como Largado às Traças, Notificação Preferida, Bebi Minha Bicicleta e S de Saudade. A dupla já acumulou bilhões de visualizações no YouTube e dezenas de milhões de streamings nas plataformas digitais, além de prêmios importantes como o Prêmio Multishow de Música Brasileira e indicações ao Grammy Latino. Em 2024, Zé Neto e Cristiano fizeram uma pausa de 90 dias na carreira para o tratamento de depressão e síndrome do pânico de Zé Neto. A dupla retornou aos palcos no fim do mesmo ano, reduzindo drasticamente a agenda de shows para cerca de 12 por mês, visando saúde mental e equilíbrio familiar em 2025. Os artistas também têm uma festa própria, Intenso, um evento com mais de 3 horas de show e muito modão, além, é claro, dos hits da dupla.
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5: Pedro Sampaio. Você com certeza já ouviu esse nome por aí, né? Pedro do Espírito Santo Sampaio, mais conhecido como Pedro Sampaio, nasceu em 21 de dezembro de 1997 no Rio de Janeiro. Aos 28 anos, ele é um dos artistas mais influentes da nova geração do pop e do funk brasileiro. Desde cedo, a música chamou sua atenção. Ainda adolescente, ele começou a tocar percussão e a experimentar sons, até ser descoberto tocando como DJ em festas no Rio. A carreira profissional começou a ganhar forma em 2018, quando assinou com a Warner Music. Seu primeiro grande hit foi Sentadão, que virou febre nas rádios e nas plataformas digitais. Pedro é conhecido por misturar funk, pop, eletrônico e elementos de outros ritmos. Entre os maiores sucessos estão a Atenção com Luísa Sonza, No Chão Novinha com Anitta, Escada do Prédio com Marina Sena e Poc Poc. São milhões de ouvintes mensais no Spotify e presença forte nas redes sociais. Pedro também já foi apresentador do TVZ do Multishow e ganhou o prêmio do canal como Funk do Ano em 2025 por sua parceria com Anitta e MC GW em Bottom Funk.
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0: 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A dupla Felipe Rodrigo nasceu da união de dois compositores talentosos, que antes mesmo de subir aos palcos, já tinham músicas gravadas por grandes artistas do gênero. Briga Feia e Arranhão, de Henrique Juliano, Erro Gostoso, de Simone Mendes, Ficha Limpa, de Gustavo Lima e Molhando o Volante, de Jorge Mateus, são alguns dos sucessos que a dupla assina como compositores. A virada aconteceu quando decidiram apostar na própria voz e levar para o público canções que misturam romantismo, sofrência e uma pegada bem atual. O grande estouro veio com a música Gosta de Rua, que rapidamente caiu no gosto do público, viralizou nas plataformas digitais e colocou a dupla entre as mais ouvidas do país. Depois disso, Felipe e Rodrigo emplacaram outros sucessos como Média Boa e Beijando Boca, reforçando a identidade musical e conquistando fãs de diferentes gerações. Hoje, Felipe e Rodrigo somam mais de 300 milhões de streams nas plataformas digitais, figuram entre os destaques do sertanejo nas paradas musicais e já foram indicados a premiações importantes do cenário nacional.
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3: Bom dia! Segunda-feira, 27 de julho. Ana Júlia, bom dia.
4: Bom dia!

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1: Mega Sena acumula e prêmio vai a 78 milhões. Novo posto de vacinação começa a funcionar hoje em BH. E o Galo vence o Palmeiras fora de casa. Uai, Rafa.
2: Bora pra cima da segunda-feira?
1: Vambora.
2: Já estamos no ar aqui, ó. Você manda seu áudio no WhatsApp da BH. 31992360714. Conta o que você tá fazendo nessa manhã de segunda-feira, ligado no Sonzão da BH. Você ganha seus prêmios, você vai no site ou no nosso app, né, Ana Júlia?
1: Exatamente, é em bhfm.com.br ou no nosso aplicativo que você se cadastra e ganha prêmio. Sabe o que que tem pra gente começar os trabalhos hoje, Rafa?
2: Que tem?
1: Olha só o que que tem pro melhor ouvinte do mundo. Aquele par de ingressos Cinearte pra curtir o escurinho do cinema e o copo exclusivo da BH.
2: Bora?
1: Vambora.

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0: Vivo até às 7 da manhã, 5:16.
1: Ninguém acertou as 6 dezenas do concurso 3.036 da Mega Sena, que foi realizado no domingo em São Paulo. E com isso, o prêmio acumulou e está estimado em 78 milhões de reais para o próximo sorteio que rola amanhã. Pega só os num bonito sorteado, Rafa.
0: Manda aí, vai lá.
1: 5, 12, 21, 33, 43 e 50. Uá. Os num fácil.
0: Faz demais.
1: Num conhecido. Uhum. 90 apostas acertaram 5 dezenas e vão receber cerca de 28 mil reais cada. Agora mais de 7 mil apostas acertaram 4 números e vão receber cerca de 580 reais cada.
0: Opa.
1: Já ajuda.
0: Já dá pra fazer um mercado.
1: Lógico. 5:17.
0: Bora aqui no WhatsApp da BH. Manda seu áudio pra gente. 319-9236-0714. Oi, BH, bom dia. Onde é que você tá agora ouvindo a gente, hein? Chega junto.
2: Bom dia, Rafinha, Ana Júlia, sua lindona. Aqui é o Beto do Volante Grande, meu parceiro João Vitor. É, Rafinha, Ana Júlia, o meu galão é demais, tá? Nossa, você tá doido. O meu galo e o Bato José tá acabando comigo. Estamos acabando aqui o trabalho por hoje. Ué. Aquela de sempre, né? Bora, partiu Kryptonita, Bato Seu Zé. Um abraço aí pra Sheila.
0: Valeu, meu galo. 5:18, seguimos aqui na resenha. As principais notícias da manhã. Bom dia.

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0: na BH FM 5:26. Bom dia.
1: BH ganha a partir de hoje um novo posto de vacinação para facilitar a imunização aqui em BH, Rafa. Esse posto vai funcionar no Shopping Del Rey, que fica na Avenida Presidente Carlos Luz, número 3001, no bairro Caiçara. Vai funcionar de 9 da manhã às 4 da tarde, no primeiro piso, oferecendo aí mais praticidade para quem quer cuidar da saúde. Olha só, tem várias vacinas disponíveis, da gripe, várias outras. E você que precisa se imunizar, passa por lá. É só comparecer com o documento, com foto e o cartão de vacina. 5:27.
0: Bora aqui pro WhatsApp da BH, que a turma tá chegando junto, hein? Onde é que você tá agora ligado com a gente no Sozão da BH FM? Manda aqui. 31992360714. E não é que a turma tá chegando aqui, Ana Júlia?
1: Vamos ouvir, Rafa.
0: Vamos ouvir. Fala aí, BH. Bom dia, bom dia. São 5:27.
2: Bom dia, Rafinha. Bom dia, Ana Júlia.
1: Oi.
2: Aqui é o Saraiva, motorista de aplicativo.
0: E aí, pai?
2: Vamos lá, né, gente? Começar mais uma semana aí com Deus na frente. Uma semana abençoada pra todos. E vamos que vamos, né?
0: Bora!
2: Meu Cruzeirão passou vergonha. Galão foi bem. Ganha do bom e perde pro ruim. Ei, galão do sol.
0: Valeu, Saraiva. Tamo junto. 5:28, BH.
3: Bom dia, Rafinha. Bom dia, Ana Júlia. Como é que vocês estão? Vocês estão bom ou não?
0: Bom, hein?
3: Gente do céu, meu Deus do céu. Glória a Deus que esse final de semana acabou, Rafinha. Ô, meu Deus. Agora eu vou dar uma cegada, bloqueei o amor, tô com os cria de novo. Desbloqueei, só arrumei problema. Três samba, fora a feira ainda. Meu Deus, acabei cheio de marimbondo. Ô, ressaca.
0: Nossa senhora.
3: Vambora pra cima dessa semana, dessa segunda-feira. Vambora pra cima, que pra baixo é contramão. Keninho do Benaboys.
0: Valeu, Keninho. Tamo junto, meu garoto. 5:29.

0: FM. Previsão do tempo pra essa segunda-feira, Ana Júlia.
1: Ô, Rafa, vai esquentar.
0: Ué?
1: Você já tá sentindo que tá mais quente hoje?
0: Ô, menina, eu vou falar com o seu negócio. Acordei hoje assim, com aquele soninho gostoso. Um friozinho gostoso.
1: Pois é, eu também achei que tava meio friozinho hoje de manhã.
0: Pois
1: inclusive,
0: é.
1: Vim com duas blusas. Mas a previsão do tempo nos diz que vai esquentar. A temperatura diurna está em elevação nos próximos dias. E para essa segunda-feira, teremos dia de céu claro a parcialmente nublado. Com os termômetros variando de 14 graus de mínima a 28 de máxima. E a umidade relativa do ar em torno de 30%. Ao longo da semana, a temperatura máxima chega na casa dos 30 graus, viu, Rafa?
0: Nossa Senhora!
1: É uma prévia do verão em pleno inverno.
0: Olha aí, rapaz! Um tempo que não dava 30 graus.
1: Pois é.
0: Já tem um tempo, né?
1: Já tem sim. 5h38.
0: Bora aqui pro WhatsApp da BH. Onde é que você tá agora? Ligado com a gente no Sonzão da BH FM, hein? Alô, alô, BH. Bom dia, bom dia. 5h38. Bora.
2: Bom dia, Rafinha, Ana Júlia, Thiago sem miséria, acabou as férias, estamos aí de novo. Bora pra cima nessa segunda-feira, voltar à vida normal, Deus abençoa, bora pra cima, que pra baixo é contramão, né?
0: Ali, ô garoto.
2: Deus abençoa aí, resto de ano, todo mundo, bora pra cima, Deus abençoa, tamo junto.
0: Vambora, 5h38, BH.
3: Bom dia, BH. Bom dia, Rafinha. Bom dia, Ana Ju.
1: Oi.
3: Yeah. Motorista de aplicativo. Indo fazer uma volta ali em São José, Cuiabal.
0: Ô, menino!
3: Uma viagem meio longa. Bora, bora. Segundou.
0: São José do Cuiabal, do lado de Dionísio.
1: Terra boa.
0: Nova era. Ô, turma boa. Ô, região boa. Ali perto do Molevade, 5h39. Ó, daqui a pouquinho tem mais áudios aqui. Manda seu recado pra gente, 31992360714. Seguimos até às 7 da manhã.

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1: E o Galo, Rafa, venceu o Palmeiras por 2-1 no Nubank Park ontem, quebrando a invencibilidade de um ano do Alviverde como mandante no Brasileirão. Eram 23 partidas desde julho do ano passado sem perder lá.
2: Mas...
1: que isso, hein? O Galo acertou 4 das 8 finalizações no alvo contra 6 de 20 do Palmeiras. Quem abriu o placar foi Vitor Hugo. Felipe Anderson ainda buscou empate, mas Igor Gomes logo em seguida fez mais um para garantir a vitória do Galo. Com isso, o Galo sobe 5 posições e chegou ao 8º lugar na tabela. Agora o próximo desafio será só no próximo sábado. O Galo não joga no meio da semana. Teve um jogo adiado contra o Bragantino por causa de outra competição. E recebe no próximo sábado o Juventude pela Copa do Brasil. 5h48.
3: Bom dia, Rafinha. Bom dia, Nandir Goulart.
2: Bom dia.
3: Beijo mais de Vespasiano.
1: E aí?
3: Bora lá, né? Segundo o que fala. Bora iniciar a semana. Seja a semana abençoada. Próximo do dia para todos nós, né? Sem estar bem. Bora lá. Bora, Danilo. Bora, irmão. Bora que a semana vai ser puxada, hein?
2: Bora, meu garoto. 5h48. Tem mais áudio aqui. Vamos ouvir.
4: Bom dia, BHFM. Quem fala é o Felipe, aqui do Trevo. Bora pra cima, começar mais uma semana, né? Semana já começou bem ontem, vitória do Galo.
1: Uhum.
4: Então hoje é começar o serviço logo cedo, terminar cedo, pra casa, descansar. Mas já tá acabando, só alegria, só vitória.
2: Boa, garoto.
4: Vamos pra cima, valeu.
2: Deus abençoe.
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2: E o Galão tá cantando,
1: tá
2: ainda.
1: Tá cantando, Rafa.
2: 5h49.
5: Bom dia, Rafinha. Bom dia, Naju. Gustavão da Vana Voz.
2: E aí?
5: É, as férasinhas tá acabando, né? Amanhã já volta. Já começa a voltar as particulares aí.
1: Uhum.
5: Meu trampo. Vambora, vamos com Deus. A rodagem ainda na Uber, ainda no aplicativo. Pra cima dessa semana aí. Que Deus abençoe. Bora!
2: Bora!

0: Gustavo Mioto. Percebe então, meu. Na BHFM. 6:01, tá na hora, hein? Hora de dar prêmios pra nossa audiência, Ana Júlia.
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0: 5
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1: Vai ser demais, Rafa. 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
0: E aqui, seguimos, ó.
1: Daqui a pouquinho tem mais informação. Vamos falar do cão mais amado desse país, do cachorro caramelo?
0: Opa!
1: Fizeram teste de DNA nos caramelos pra identificar a origem genética dele. Rafa, já eu conto essa história. Hoje é Dia Nacional do Motociclista e aqui em BH essa data será comemorada com uma ação educativa. Eu falo já também. E Arthur Jorge tá pedindo reforços pro Cruzeiro, hein? É já.

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1: É sobre não desistir.
2: Esse é o Thiaguinho com o Billy SP aqui na BHFM 6 e 13. Bom dia.
3: Ô Rafa, o cachorro caramelo é o mais amado do Brasil. Não tem nem o que falar. Ele tá nos memes, nas ruas, nas redes sociais e foi até cotado uma época pra estampar uma cédula de dinheiro. Quem lembra dessa história?
2: Lembro disso aí.
3: Pois bem, fomos investigar o que está por trás do DNA desse cachorro que é tão amado. A USP foi a convidada pra ajudar aí nessa missão e descobrir a genética do animal.
2: E aí?
3: Escolheram 3 caramelos, um em cada canto do Brasil. E descobriram que a raça é formada por mais de 62 outras diferentes associadas. Tem até chihuahua, Rafa, no meio do DNA do cachorro caramelo. Dá pra acreditar? Olha só outras raças que estão aí envolvidas. Tem o boxer, pastor alemão, miniatura, pastor branco suíço, galgo espanhol, bulldog e até Yorkshire. Oi, gente, como é que é isso, Rafa? Yorkshire, no caramelo. Em resumo, todas as raças possíveis se encontram no caramelo.
2: É verdade, a pipoca tá doida pra arrumar um namorado caramelo.
3: É, Rafa.
2: Mas ela é criança ainda, fala que não.
3: Vão resolver esse problema pra ela.
2: Ainda não.
3: Ela é criança ainda?
2: Ela é. Tem que esperar fazer 18 anos, né, filha?
3: Ah, Rafa. Eu acho que você tá errado nesse negócio aí. Eu vou interceder pela pipoca, tá?
2: Não.
3: Deixa ela arrumar um namorado.
2: Não, gente, não.
3: Não, você tá um pai muito ranzinza.
2: Não faço não, né, Júlia?
3: Ô, Rafa, ela não é criança não, Rafa.
2: Depois você passa lá, você conversa com ela.
3: Eu vou conversar com ela.
2: Te dá de ideia.
3: Eu vou é pôr ela mais ideia ainda. 6h15.
2: Bora aqui pro WhatsApp da BH. Onde é que você tá agora ligado com a gente no sonzão da BHFM? Conta pra gente aqui, ó. 31992360714. Alô, alô, BH. Pode chegar, bom dia.
4: Bom dia, Ana Júlia. E o Galo, hein? Meu Galo ganhou ontem.
2: Ganhou.
4: Desejo uma segunda-feira abençoada pra todos vocês.
2: O Galo ganhou ontem ali. Tamo junto, meu garoto. Bom dia pra você também. Obrigado pela companhia sempre.
5: Bom dia, BHFM. Bom dia, Rafinha. Bom dia, Naju.
2: Bom dia.
3: Oi.
5: É, começando mais uma semana abençoada na companhia de vocês. Rafinha, Naju, BHFM é tudo de bom.
2: Muito obrigado pelo seu carinho com a gente aqui. 6h15.
6: Bom dia, Rafinha. Bom dia, Ana Júlia. Bom dia a todos os ouvintes. Bora, gente. Bora trabalhar, né? Nesse frio. Nossa, tá frio demais. Misericórdia. Mas bora trabalhar, né? Que a gente nasceu, foi bonito, não foi rica? Bora trabalhar aqui ainda. Que Deus abençoe todos vocês.
2: Oi, Índia. Um beijo pra você. Muito obrigado pela companhia. Sempre.
7: Bom dia, BHFM. Que é o Pio de Beti.
2: E aí?
7: Só pra variar um tiquinho. É meu miudinho. É, subindo, né, Rafinha? Bora pra cima, assim, aí.
2: Bora.
7: Tamo junto. Vamos dar uma olhada pro Leivinha, né? Eu fiquei um dia. Deixando na Serrinha lá e... Agora tô ouvindo todo dia na BH. Tô ficando famoso, hein, Rafinha? Vamos dar uma olhada pro Max Casca de Bala. Olha que a semana tá só começando. Bora pra cima.
2: Bora, meu garoto. 6h17.

0: Todo mundo se encontra aqui, o encontro de Pelicão com Ferrugem.
1: Que versão é essa, hein? Jarrafa de Deus. Que música linda.
0: Que projeto é esse, Ana Júlia?
1: As vozes, Pelicão e Ferrugem se uniram pra fazer uma turnê juntos. Vai passar pro BH, inclusive, hein?
0: Tem mais sucesso pra rodar aí, hein? Fica ligado, hein? A qualquer momento tem mais.
1: E vamos de notícia. Hoje é comemorado o Dia Nacional do Motociclista, Rafa.
0: Opa!
1: Parabéns a todos os motociclistas que acompanham a nossa BH.
0: Uhum.
1: E para celebrar a data por aqui, a gente vai ter uma ação educativa da BH Trans lá na Avenida Afonso Pena, esquina com Bernardo Monteiro, sentido rodoviária. De 11 da manhã até 1 da tarde, os motociclistas vão receber folhetos de orientações de segurança, além de brindes, viu? Essa iniciativa tem como objetivo conscientizar sobre a importância de adotar medidas simples que podem prevenir acidentes e preservar vidas. 6h25.
0: Aqui no WhatsApp da BH, você manda seu bom dia pra gente, hein? 31992360714. Onde é que você tá agora ligado com a gente na BH? Manda o seu recado, a gente ouve agora, vamos lá.
2: Bom dia, BH FM, bom dia, Rafinha, bom dia, Ana Júlia.
0: Bom dia.
2: Aqui é a Nicole de Itabira, já estou aqui na saída de Belo Horizonte, sentido Itabira. E o trânsito já está começando a agarrar, viu?
0: Ué.
2: Aqui, próximo ao Beija-Flor aqui, posto Beija-Flor, né? Já tá parando já. Fluxo bem intenso. Mas vambora, né? Na companhia aqui da melhor rádio do mundo. Muito bem acompanhada, graças a Deus. Então vambora. Ótima semana aí pra nós. Beijo.
0: Muito obrigado. A gente é que tá muito bem acompanhado, Ana Júlia.
1: Com toda certeza, dos melhores ouvintes do mundo.
0: Do mundo. Tem outra não, hein?
3: Bom dia, bom dia, bom dia, BHFM, bom dia, Rafinha. Bom dia, Aninha.
1: Oi.
3: Bom dia. É o Adriano do Bairro Tropical em Contagem. Tô meio sumido, mas preocupa não. A rádio tá ligada 24/48.
0: Ah, então
3: bora
0: tá.
3: Bora lá, né, começar mais uma semana. Deus abençoe a nossa semana, hein. Bora pra cima, jogador. Vamos deixar parar, não?
0: Vamos não, jogador. Bora. Vamos nessa. 6h26, daqui a pouquinho, a previsão do tempo. A partir de 7 da manhã tem Alô BH. E agora? Tem Jorge Mateus. Dói.

0: 6h31, tamo no ar ao vivo até as 7 da manhã com o Giro BH, primeira edição. E o tempo?
1: Vai esquentar.
0: É mesmo, Ana Júlia?
1: Vai, Rafa, o sol nem bem chegou ali, ó. Tá querendo dar as caras só.
0: Tá querendo.
1: Mas vai esquentar, gente. Temperatura diurna em elevação nos próximos dias. Ao longo da semana, o termômetro deve chegar até 30 graus por aqui, viu? Ué. Mas pra hoje, segunda-feira, temos céu claro a parcialmente nublado, com temperaturas variando de 14 graus de mínima a 28 de máxima. A umidade relativa do ar tá em torno de 30%. Tempo seco, viu? 6h32.
0: Dá até pra pegar uma cachoeira, hein?
1: Calorzinho.
0: Com esse calorzinho?
1: Aí dá, Rafa.
0: Toda hora. Bora aqui, ó. WhatsApp da BH. Onde é que você tá agora ligado com a gente no sonzão da BH FM, hein? Bom dia.
2: Bom dia, BH FM. Bom dia, Rafinha. Bom dia. Ana Júlia.
1: Que bom dia.
2: Do bairro Glória. Já
0: e aí,
2: pra trabalhar. Já estou aqui na cidade de São José da Lapa. Bora com uma semana abençoada.
0: Bora. Deus abençoe. Bom trabalho aí pra você e pra todo mundo em São José da Lapa. Mais um áudio aqui, ó.
3: Bom dia, Rafinha. Bom dia, Ana Júlia.
0: Opa.
3: Segundo. Toda semana é isso, né, Rafinha? É, Ana Júlia, tá fácil pra ninguém, hein? E o Galo, hein? O Galo ganhou, hein?
0: Ué?
3: Bancou o líder. Ninguém acreditava no Galão. Graças a Deus, ganhou mais uma. Bora pra cima dessa segunda, Rafinha. Bora, Ana Júlia.
1: Vambora.
3: É Nilton aqui do Cora Coralina, Copacabana.
0: Bora, Nilton.
3: Obrigado.
0: Bora, garoto. Tá na hora, hein, pai? 6h33. Daqui a pouquinho, Ana Júlia, tem giro de oportunidades e giro de oportunidades do bem, é isso?
1: Isso mesmo, Rafa. Já eu te conto vagas de emprego e projetos que você pode fazer a sua doação. Convidar o melhor ouvinte do mundo também, Rafa, para acompanhar a gente nas redes sociais. Se vocês quiserem saber o que rolou no fim de semana, é só acessar @AnaJuliaGoulart, @RafinhaNoar e @RádioBHFM.
0: Tamo no ar ao vivo até as 7 da manhã com o Giro BH.

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1: Oi, BH, bom dia, são 6:38, estamos de volta com o Giro BH, primeira edição. Seguimos aqui até às 7 da manhã.

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2: A rede está com mais de 90 vagas disponíveis nas lojas de Belo Horizonte e também da região metropolitana. Através do LinkedIn da marca é possível conferir todas as oportunidades, viu? Tem vaga para atendente, operador de caixa, assistente de loja e outros. Para ver direitinho todos os detalhes, é só acessar a plataforma empregos.com.br e buscar pela loja Rede. 6h44.
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2: A campanha BH Castra Mais tem como objetivo ampliar o acesso à castração de cães e gatos aqui em BH, promovendo o controle ético da população animal, a saúde deles e a conscientização da sociedade sobre guarda responsável. Esse projeto busca atender principalmente famílias de baixa renda, protetores independentes e organizações que acolhem animais em situação de abandono. Esse projeto está cadastrado na plataforma Benfeitoria e é por lá que acontecem as doações. Acesse aí benfeitoria.com.br. 6h45.
0: Aqui no WhatsApp da BH, a galera chega junto, hein? Os melhores ouvintes do mundo dando giro com a gente nessa manhã de segunda-feira, Ana Júlia. Dia de começar tudo de novo.
2: Oh, coisa boa.
0: Oh, segunda-feira, hein?
2: Oh, beleza.
0: E esse sol lindão aí, menino?
2: Ó, que coisa mais linda.
0: Ó, que benção.
2: Isso aí, Rafa. Sem palavra, não?
0: Que privilégio nosso, hein? Vamos lá. 6h45.
3: Bom dia, Rafinha, meu parceiro. Bom dia, Oba. Ana Júlia.
2: Oi.
3: Ô, oh, Ana Júlia, esse reality tem que sair.
2: Ah.
3: Bora, galera. Segundou. Esse segundo tá mais bonito, hein? Por quê? Porque o Galo ganhou. O Galo ganhou. E quando o Galo ganha, fica mais bonito, hein? Quem diria ir lá dentro de São Paulo e bater no líder do campeonato? É, Galo, quando eu aposto a favor, ele perde. Quando eu aposto contra, ele ganha. É, Galão, só sofro demais, mas vambora. Bora começar a semana, que o Galo ganhou e o Cruzeiro perdeu. Partiu trabalhar.
0: 6h46, daqui a pouquinho tem as previsões aqui pro seu signo no Alô BH. Cacá já tá chegando aí, hein?
4: Bom dia BHFM. Bom dia, Rafinha. Bom dia, Ana Júlia.
0: Bom dia.
4: É o Fábio, motorista de aplicativo. Desde as 3 da manhã já de pé. Começar a semana boa, né? Ana Júlia tava igual patroa aí, final de semana. lá em Lagoa Santa, é isso aí. A vida é feita pra curtir. Ótima semana pra vocês, bom trabalho. Que afinal, vocês estão aí trabalhando desse lado e nós do lado de cá trabalhando. Ótima semana pra vocês, bom trabalho.
0: Valeu, Fábio. Deus abençoa.
2: Obrigada pelo carinho.
0: O que você tá arrumando na Água Santa?
2: Trabalhando, Rafa. Mas curtindo também.
0: Oh, Ana Júlia.
2: O quê?
0: Primeiro o trabalho.
2: Isso. Depois a diversão.

0: CH Esportes.
1: O técnico Arthur Jorge apontou a necessidade de reforços para o Cruzeiro, Rafa, sobretudo para o setor ofensivo. Cabuloso perdeu para o Botafogo no Mineirão por 1-0 e diante das baixas por lesão, como no caso de Gabriel Peck e também de Sinisterra, o treinador falou que precisa de reposição, já que as opções passam a ficar mais escassas, viu? Ele falou o seguinte, Rafa, nessa altura não é fácil, pelo investimento, encontrar jogadores que possam vir, janela de oportunidade que a gente tem que avaliar e perceber até onde podemos ir. Não é no bem nem no mal. Não será um problema que vamos criar aqui dentro. Mas temos necessidade, nessa altura, face às baixas.
2: Olha aí.
1: 6h55.
2: Aqui no WhatsApp da BH, você manda seu áudio, tá? 31992360714. Onde é que você tá agora ligado com a gente no Sonzão da BH, hein?
3: Bom dia, bom dia, bom dia! Bom dia, Rádio BH FM, bom dia, Rafinha, bom dia, Júlia! É, pessoal, segunda-feira essa é maravilhosa, hein? Cê tá doido? Cruzeirinho perdeu, o Galo ganhou do líder! Cê tá doido? Vamos que vamos! Fechou, pessoal, bom dia!
2: Bom dia pra você também, 6h55 BH!
4: Bom dia, Rafinha, bom dia, Ana Júlia!
2: Bom dia!
4: Tô aqui nessa BR-31 aqui, vindo de Betim pra BH. Misericórdia, vou falar pra você, viu? Esse trânsito aqui é só Deus na causa. Bora pra cima, né? Começou a segunda-feira. Abraço.
2: Bora, meu garoto. Vamos que vamos, 6h56. Tem mais áudio aqui, ó.
5: Bom dia, BH. Bom dia, Rafinha. Bom dia, Ana Júlia.
2: Bom dia.
5: Seu quanto, Aninha? Parabéns, excelente profissional que você é.
2: Olha aí.
5: Sou Thiago aqui de Cuiabá. Todo dia eu já ligo, já acordo, já ligo na BH. Essa rádio é a melhor do Brasil, não tenho dúvida nenhuma. Vocês estão de parabéns. BH FM, a melhor rádio do Brasil e do mundo. Manda um abraço para todos aqui de Cuiabá. Pra cima, porque pra baixo é contramão.
2: Seguimos aqui até às 7.

0: Você ouviu aqui as principais notícias dessa manhã de segunda-feira, 27 de julho.
1: Teste de DNA revela origem genética do cachorro caramelo. Dia Nacional do Motociclista é comemorado em BH com ação educativa. Arthur Jorge sinaliza urgência por reforços no Cruzeiro.
0: Já, já, tem Alô BH ao vivo.
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0: Agora temos prêmios para nossa audiência, Ana Júlia?
1: Temos sim, Rafa. Sabe quem vai curtir o Pagobinho no dia 5 de setembro?
0: Quem vai curtir o Pagobinho?
1: É o Eric, final do telefone 98. Ele é do Ribeiro de Abreu, aqui em BH. O Eric, dá um pulinho aqui para pegar seu ingresso, viu?
0: Beijo para a turma do Ribeiro de Abreu. Tia Melica mora aí, hein?
1: Mesmo.
0: Porque agora nós vamos lá tomar um café, né?
1: Uai, Rafa, vamos aí.
0: Beijo pra essa turma aí do Ribeiro de Abreu que acompanha a gente. Daqui a pouquinho tem Alô BH. Já, já, as previsões pro seu signo aqui na BHFM.
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2: Já vai começar. Depois de nós de novo. A nós aqui, ó. Segunda-feira, 27 de julho. Tamo no ar, no rádio, no app, na sua TV por assinatura e na Alexa.

0: Arroba.
1: Bom dia, Cacá.
0: Essa saiu, viu, gente? Essa saiu, curtiu, trabalhou, fez um pouquinho de cada coisa. Foi bom, beijo.
1: Foi ótimo.
0: Eita, delícia, vou contar tudo pra gente. Bom dia pra você do outro lado também. Beijo nosso, viu? Vocês estão bons, meninos?
1: Estamos bem, não, Cacá?
0: Também não tô boa hoje. Tamo o quê, Brasil? Oh.

0: Passada,
1: vamos.
0: Uma trama paralela de Carmito, a personagem da Débora Evelyn, caiu num golpe do Dom Juan. Aquele homem que chega apaixonado, aí falou que tava precisando de muita coisa, assim, de um empréstimo, que tinha negócios no exterior. Ela carente, falou assim: olha, mas é meu limite do banco. Não, você consegue alterar o valor do limite. Ela foi lá, fez isso, ele vou mexendo umas contas aqui do exterior, depois eu te recompenso com joias. Enfim, ela emprestou muito dinheiro pro bofe e ele fugiu. Ela caiu no golpe. A própria amiga falou assim: amiga, tem uma péssima notícia pra te dar. Você caiu num golpe.
2: Nossa.
0: Pegando essa carona, a gente pergunta: qual foi o último golpe que tentaram te aplicar ou que você caiu?
2: Ai.
0: Semana passada tentaram me aplicar um, tá? Usaram o zap de uma amiga minha, mandando uma foto única. Amiga, olha essa foto que legal. De visualização única.
2: Olha.
0: E ela já tinha alertado que o zap dela tinha sido hackeado. E toca essa mania agora. Então tome cuidado. Às vezes pode ser alguém, um telefone nosso, mandando uma foto. Amiga, olha essa foto de visualização única. Clicou, hackeou seu telefone, amor. Você não consegue. Diz que o seu aparelho apaga. Você não consegue ter acesso a mais nada. Então, antes de clicar em alguma coisa, eu agora tô clicando em link de nada. Pode ser na Júlia, Rafinha, qualquer, até Tigrão. Pergunto antes. Foi você que mandou?
2: Foi eu.
0: Tem que ouvir sua voz. Fui eu que mandei, então beleza. Então, eles tentaram me aplicar. Como eu já sabia, ela já tinha me alertado, eu não caí. Entendeu? Mas nós já caímos num velho antigo aqui, eu e Rafinha juntinho de mãozinha data. No golpe do pendrive, né?
2: No golpe do pendrive, é.
0: Compramos o pendrive, só tinha capinha dentro, tinha mais nada.
2: Tinha mais nada, menino.
0: Mais nada, o cara gritando: nossa, você pode pôr não sei quantos gigas. Não, o estande era aquecido.
2: Ah,
0: né?
2: Nós vamos morar dentro desse pendrive.
1: Só vocês mesmo pra comprar pendrive em plenos 2026.
2: Não.
0: Ah, já tem um tempinho. Já tem um tempo, mas a gente nunca esquece. Deu se der, ficou na lembrança.
2: Uma lembrança inesquecível.
0: Você, Ana Júlia, já tentaram te aplicar um golpe?
1: Ô, Cacá, o golpe que tem tentado, que eu acho que tá mais comum, assim, aqui do meu lado, é o do boleto falso.
2: Então.
0: Ah, e esse também é muito perigoso.
1: Ah, é a operadora,
0: gente,
1: da internet que você tem, ou do celular, e aí te manda um boleto. E aí aquela correria que a gente vive, né? Fica assim: gente, será que eu paguei esse negócio? Será que eu não paguei? Será que é pra mim mesmo? Será que não é? Aí nunca abro boleto nenhum,
0: boleto,
1: gente.
0: Né?
1: Não, é o mesmo.
2: Ai, gente.
1: Eu sempre faço os pagamentos via aplicativo, gerando o link e o Pix direto lá no aplicativo, que é muito mais seguro, né? E aí você confere antes.
0: É o ó. Você, Rafa?
2: Outro dia mandaram um aviso falando que ia cortar minha luz.
0: Por nada, uai. Você com tudo em dia, como assim?
2: Apaguei minhas contas já, uai.
0: É o menino que paga tudo direitinho.
2: Quase que eu cliquei, viu, Caete?
0: Não,
2: porque já aconteceu, tá? Eu esqueci de pagar a luz e cortar minha luz.
1: Mentira!
0: Você não é débito automático, não?
2: Não. Cheguei em casa um dia.
0: Cadê a luz?
1: Cortou.
2: Mas nesse caso aí, eu fui lá e conferi. Falei: não, minhas contas estão tudo paga. Quase que eu clico no link, viu, Cacá?
0: Pois é, gente. Então aí, ó, fica a dica aí. Foto de visualização única, conta de luz, boleto mandando, você já pagou, tá na dúvida. Pesquise dentro da empresa, viu? E vem dividir esse golpe que tentaram te aplicar. O que você caiu com a gente, pra gente também ficar de alerta aqui. 31992360714 é o zap pra você mandar em qualquer canto do mundo. Mas pode participar ao vivo, né, Juju?
1: Pode e deve se cadastrar em bhfm.com.br pra poder conversar com a gente e ganhar prêmio, né, Rafa?
2: É isso, daqui a pouquinho tem mais prêmios pra você aqui, ó. Vamos liberar ingressos pra curtir o Castelo Inflável Big Toy no Minas Shopping.
0: Uau.
2: E o copo exclusivo da sua BH.
0: Bom dia, Brasil.
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0: Bora começar a semana. Previsões pra você, pra mim também, que sou de Áries. Arianos e arianas. Presta atenção aqui, ó. Segunda-feira começando com a energia e a ambição ideal para investir no futuro profissional. A sorte favorece a diversão e o charme fica em alta hoje. Você vai conquistar alguém especial. Cor é vermelho, o número é 46.
1: Touro, o bom humor e o alto astral ajudam a encarar as tarefas, mas cuidado com distrações, viu? Boas notícias na família. No amor, um crush distante vai agitar a vida. Altos e baixos na paquera. A cor é lilás, o número é o 15.
0: Previsões agora pra você de Gêmeos. Você fica adaptável às mudanças e aproveita boas oportunidades no trabalho. A comunicação fica mais forte para defender os interesses. O desejo aquece o coração e novidades emocionantes surgem. A cor é bege, o número é 08.
1: Câncer, dia de valorizar o trabalho em equipe e aproveitar boas oportunidades de crescimento profissional, viu? Mantenha a calma diante das tensões e sonhe com algo mais sério no relacionamento. Vai acontecer. A cor é um branquinho, o número da sorte é o 7.
0: Daqui a pouquinho tem Leão, Virgem, Libra e Escorpião. E tem você ao vivo comentando o nosso tema de hoje do Alô BH. Se cadastra no site, no nosso app. Daqui a pouquinho você conversa com a gente aqui, 7h21.
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1: Felipe Araújo, de um jeito um tanto quanto diferente. Mais ou menos assim, ó.

0: Agora as previsões para você do signo de Leão, aqui no Alô BH. Foque no trabalho e na realização dos seus objetivos com dedicação e seriedade. O sol realça o seu lado encantador. Isso facilita as relações amorosas, viu? Espalhe o seu magnetismo onde for. A cor é violeta, o número é 30.
1: Atenção, Virgem! Seu bem-estar pede equilíbrio e uma dose de introspecção hoje, hein? Ideias inovadoras vão surgir no trabalho. Lá, lá, coloque em prática, tá? Deixa a invejosa com ranço. Aí ela conseguiu. Ela fez na minha frente. Competência não é pra todo mundo, né, meu amor? A paquera promete sucesso, mas pede paciência. A cor é um pretinho básico, seu número é o 6, bebê.
0: Tá, meu bem.
1: Coisinhas.
0: Previsões agora pra você de Virgem. Aliás,
1: Libra.
0: Pra você de Libra.
2: Capricha.
0: A semana começa pedindo atenção à harmonia no ambiente de trabalho, tá?
2: Tá bom.
0: Harmonia aqui no nosso ambiente de trabalho.
1: Tá difícil, mas a gente vai tentar, prometo.
0: Cuidado com o jeito...
2: Tá difícil não.
0: Ó, gente.
2: Ô, Rafa. Segunda-feira?
0: Olha a segunda frase aqui. Cuidado com o jeito de lidar com os colegas.
1: Tá aí, vendo? Ó. Tô falando. Isso foi o João Bidu mandando uma indireta aí, hein, gente?
0: Amizades ficam em destaque e podem oferecer apoio. No amor, o ciúme pode aparecer.
1: Ave Maria, mano.
0: Mas calma.
1: Tem
0: calma.
1: Coisa boa?
2: É, alguma coisa boa vai ter?
1: Que eu vou te contar hoje, eu vou voltar pra casa agora.
0: A cor é salmão, o número é 18, é só isso que tem
1: Deus
0: hoje.
1: Deus me livre, viu? João Bidu, vou ligar pra ele hoje. Não, positividade, gente, segunda-feira. Jesus,
0: tô. Ué, mas conta. Nem todo dia...
1: Não, tem que... Aqui, é. A gente
2: o alerta vem a... dos astros.
0: Mas,
2: dos,
0: mas no amor. Dia que fala pra Liba que vai chegar um dinheiro.
2: É,
0: que
2: vai cair um dinheiro disso, nessa...
1: Trabalhamos com positividade neste tá programa.
2: Os astros
1: tá?
2: Têm alertas.
1: Positividade, energia boa.
2: É tá por bom. Isso que mandou ter harmonia, tá vendo? Olha
1: tá
2: como é que ela já desalinhou.
1: Aí, depois tá... de um horóscopo desse, tem chakra alinhado, mas não, bem.
2: Aí, Rafa.
1: Pelo amor de Deus, eu vou ligar pra João Bidu já, já.
2: Escorpião.
1: Atenção, escorpião. O trabalho em equipe se fortalece com boas conversas e reuniões hoje, viu? Aí, ó a diferença. Aproveite para trocar ideias e se divertir. Olha a diferença. Se tiver em um relacionamento, pense em dar um passo mais sério. Aí, gente. A cor é cereja, o número é o 9.
0: Aqui. Ah. Mas é uma previsão, viu, cara? Fica tranquilo.
1: Cação previsão, cação positiva.
0: Vai dar. Tudo certo.
1: Eu, hein?
0: Já, já tem mais.
1: A pessoa tá com ranço na vida dela lá, fazendo previsão. Que mude pra ela lá, gente. Eu, hein?
0: Sagitário, Capricórnio, Aquário e Peixes.
1: Já, já.
0: 7h29.

0: Bora com mais previsões aqui. Sagitário, o céu favorece as suas finanças e habilidades no trabalho, olha aí. Tem possibilidade de novidades na carreira e até viagens, viu? E no amor, relaxe e aproveite o clima.
1: Muito bem.
0: A paquera evolui. A cor é amarelo, o número é 53.
1: Tá vendo aí, gente? E Libra daquele jeito, não dá. Atenção, Capricórnio. A semana chega com energia para trabalhar e conquistar novas oportunidades. Fique atento às conquistas e ao poder de atração. Mantenha a diplomacia com o par. A cor é rosa, o número é 11.
0: Aí. É Libra hoje é que tava...
1: Tava ajudando não, Rafa.
0: Agora, as previsões agora para você de Aquário. Hoje a sua intuição tá afiada e ideal para meditar e buscar o equilíbrio. Os relacionamentos se destacam positivamente e boas notícias vão chegar, viu? No amor, um relacionamento sério tá chegando. A cor é azul, o número é 20.
1: Atenção, peixes. Hoje é dia de renovar amizades e reacender sonhos. Olha que maravilha. O sol favorece ações práticas que podem trazer dinheiro. Olha só, gente. No amor, uma conexão divertida pode surpreender. Solte a seriedade, aproveite o momento, minha vida. A cor é cinza, o número é 14, lindeza.
0: Daqui a pouquinho tem o tema de hoje do Alô, BH e Caete.
1: Olha o golpe.
0: Ó.
1: Tentaram te aplicar um golpe recentemente? Você caiu? Divide com a gente. 31 99236 0714.

0: Amanhã de segunda-feira, semana começando. O que que a gente quer saber aqui, Kaique?
1: Então, gente, a Carmita lá em Quem Ama Cuida caiu no golpe do Dom Juan. Nossa. Tem golpe do Dom Juan, tem golpe do boleto, tem golpe do pendrive, tem golpe da foto, tem clonagem de... Tem tanto tipo de golpe.
0: Tem golpe do amor.
1: Golpe do amor, que foi da Carmita, tadinho.
0: Pois
1: que
0: é.
1: Ela prometeu mundos e fundos, que é apaixonada.
0: Ai,
1: e a gente tá... Tem golpe do ator, não teve uma senhora que tava mandando dinheiro pro Brad Pitt, gente. Desde quando, tadinho? Mas a maldade, a ingenuidade da pessoa, né, Brasil? E a gente pergunta pra você o seguinte: tentaram te aplicar um golpe? Até você dividir isso com a gente pra alertar todo mundo.
2: Isso.
1: Você caiu? 31992360714. Temos áudio já?
0: Temos áudio, vamos Bora. Ouvir.
3: Bom dia, meus amores.
1: Bom dia.
3: Amanda na área.
0: Bom dia.
3: Meu golpe, eu vou tentar resumir ele aqui, porque tem vários detalhes. Vendi um iPhone pelo OLX, aí cheguei lá, tirei, resetei tudo, encontrei o cara.
1: Sim.
3: É, num shopping. É, resetei tudo, tirei tudo do telefone, entreguei o telefone pra ele limpinho. E aí ele tirou o envelope. Aí quando eu fui abrir pra conferir, era um cheque. Aí eu falei com ele assim: mas a gente não combinou um cheque, não? Ele falou assim: é, mas acho melhor agora estar combinado. E saiu andando. Era um cara de 2 metros de altura. E na verdade, ele trocou o horário. Era pra gente encontrar 10 horas no shopping aberto. Ele me encontrou 8 horas da manhã lá na Vilarinho. Shopping fechado, eu não tinha para onde eu correr.
1: Meu
3: Lógico
1: Deus.
3: Que eu fui no banco e o quê? Cheque sem fundo.
0: Ai, beijo.
1: Ai, é, será que ela conseguiu
2: que
1: receber
2: atenção.
1: Esse dinheiro depois, gente?
2: Ah, com certeza não, Cacá.
1: Ai. Poxa vida, é muita maldade, cara, fazer isso, né?
0: Muita.
1: Mas fica a dica aí, se tá fazendo alguma troca, alguma coisa, não vá sozinha, entendeu?
2: De jeito nenhum.
0: E receba o dinheiro primeiro,
1: é,
0: né?
1: É, primeiro
2: dinheiro
1: na conta.
2: Pra lá, é.
1: Entendeu? Depois você se entrega, mas a gente não tem... É confiança, né?
0: É.
1: Mas infelizmente não tá dando pra confiar não, viu, gente?
0: Tá não, Cacá.
1: É melhor confiar desconfiando.
0: Mais um áudio.
4: Alô, pessoal da BH, bom dia, aqui é o João de Santa Luzia.
1: Bom dia, João.
4: Bom dia, Cacá, bom dia, Rafinha, bom dia, Ana Ju.
0: Bom dia.
4: Sobre a Ana aí, sobre o tema. Eu vi que ela quase caiu no golpe do boleto.
2: Isso.
4: Comigo seria difícil, viu? Porque eu não tô pagando os meus. mas eu quase caí no do LX.
1: Olha, né? Isso.
4: Eles tentaram marcar pra ver minha moto, pra tentar levar ela. Mas é isso aí. Enquanto eles vão criando, a gente vai tentando ficar mais esperto, né?
1: É
4: não?
1: Isso aí.
4: Tamo junto, rapaziada. Abraço, um beijo pra minha esposa, Lorena, e minha filha Mariana.
1: Gente, já pararam pra pensar o tanto de gente que cai na OLX? Parece que lá tem também um negócio que não ajuda, né? Ou eu tô errada? Tem que tomar muito cuidado lá, gente.
2: É. Na verdade, em qualquer plataforma de venda, né? Eles não se responsabilizam pelo processo completo, Cacá.
1: Ai,
2: então é complicado mesmo. É um lugar de anúncio.
1: É, entendi. Aí vai todo mundo, pode entrar lá e fingir que colocou
2: Sim.
1: até coisas ali,
2: claro.
1: Né?
2: Claro.
0: Tem que ficar ligado, BH. Daqui a pouquinho tem mais áudios aqui, já já os conselhos da Caete.
2: Mega Sena acumula e prêmio vai a 78 milhões. Novo posto de vacinação começa a funcionar hoje em BH. Galo vence o Palmeiras fora de casa.
0: E o trânsito, hein? Como é que tá?
2: Complicado, Rafa, principalmente na Avenida dos Andradas, ali antes da Rua Boninas, teve um acidente que está bloqueando a faixa da direita no sentido centro. O SAMU e a polícia já foram acionados. Já já tem mais informação.
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4: Oi, BH, já estamos de volta aqui, ó. São 7h47. Bom dia.
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0: bora pra cima dessa segunda-feira, semana começando. E o Matheus já tá aqui pra conversar com a gente sobre esse tema de hoje, viu, Cacá?
1: Oi, Matheus, bom dia, meu amor.
2: Bom dia, Cacá, como você tá?
1: Eu tô no truque da galinha morta. Vamos levando o teuzinho. Segundou, animadíssimo. Tá animado pra encarar a semana?
2: Tô animadíssimo, comecei cedo hoje, logo 5 da manhã.
1: Eba, junto com a Rafinha na júri, então. Será, Jujuba, que Matheusinho caiu no golpe?
3: Eu acho que não, Cacá, mas tentaram. Conta pra gente, Matheus.
2: O que acontece, gente? O brasileiro gosta de iPhone, gosta de coisa chique, né? E aí eu entrei no Instagram, numa página que tem, né, famosa do Instagram... E fui comprar o iPhone do Paraguai por R$600, o povo todo iludido. Cheguei, mandei o Pix, R$300 primeiro, e depois ia mandar mais 300 na hora que chegasse. Na hora que eu mandei, a página do Instagram me bloqueou, sumiram. Um mês depois chegou a caixa do iPhone na minha casa, mas o iPhone era o papel A4. E olha, só fiquei iludido mesmo, queria luxar com o iPhone, não consegui. Mas aí depois, graças a Deus, consegui conquistar o meu, mas era golpe.
1: Mas você levou um prejuízo de R$300 ou foi 600?
2: Não, eu mandei só os 300, porque eu falei com o cara, não vou mandar tudo, porque depois não chega e eu fico no prejuízo.
0: Nossa aí senhora. Numa situação que você não tem a garantia assim... O ideal é você estar com o produto na mão antes de qualquer coisa, né, Cacá?
1: Nossa, Rafa, pelo amor de Deus.
0: Ô, Matheus.
1: Matheusinho, um beijo pra você, viu?
2: Beijo, Cacá.
0: Beijo, Matheus. Obrigado por participar com a gente aqui. Você ganhou um par de ingressos pra curtir o Castelo Inflável Big Toy no Minas Shopping.
1: A pessoa recebeu um iPhone de papel A4.
0: O Caete.
1: É muito ranço, né, gente?
0: Ai, cara.
1: É muito ranço.
0: E o dinheirinho da gente é suado, né?
1: Tem gente que recebeu tijolo, não, um pedaço de pedra no lugar do iPhone. A gente toma cuidado, vai comprar.
3: Qualquer grande desconto, gente, desconfie.
1: Eu também caí num golpe da mala, não quero isso fazer não. Priscila caiu comigo, nós estamos esperando a mala chegar tem 3 anos. Já tá vindo a pé do Japão. Era a mala necessária e a bolsinha de
0: viagem. Aí você lembra quanto que era?
1: Uma foi passando pra outro link, olha que baratinho.
0: Quanto que era?
1: Três malas gigantes era 99. Aí fica difícil, hein?
3: Não dá nem pra ajudar.

0: Não ligue, hein?
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0: Bomba, bomba, bomba, gente.
2: E vamos contar, Caete, que o povo quer saber, viu?
0: Olha, gente, o Mion viralizou na última semana, no último sábado, com uma, né, aquela brincadeira tem ou não tem, com a seguinte pergunta. Com quem você, se tivesse direito a dar uma traidinha, qual apresentador de TV,
2: gente,
0: você escolheria? Isso no Mion, fazendo essa pergunta. Atenção, 37 pessoas votaram, gente, simplesmente no Celso Portiolli, que ganhou a pesquisa. Se pudesse, a mulherada tivesse direito a uma traidinha, o apresentador que elas escolheriam era o Celso Portiolli.
2: Mas que pergunta é essa, gente?
0: Não é? E ele tava na frente de Marcos Mion, César Tralli, Luciano Huck, William Bonner e Tadeu Schmidt. E aí, a galera do Mion levantou e começou a aplaudir o Portiolli de pé. O Portiolli ficou sabendo domingo ontem ao vivo e falou assim: gente, quem votou em mim, pode me chamar no direct pra gente dar uma conversadinha. Brincou com a pesquisa, porque a Narcisa assim: você tava na Globo sábado.
2: Entendi.
0: E ele, eu tava na Globo, fizeram uma pergunta lá de uma pesquisa e você ficou em primeiro lugar, Portiolli. Ele brincou com a situação. Vamos ouvir na hora que o Mion faz essa pergunta.
2: Vamos lá.
0: Olha isso.
3: Então, vai.
4: Celso Portiolli.
3: Vocês são malucas no Celso Portiolli, é?
4: A gente vai descobrindo.
3: Olha, todas as idades, eu nunca vi isso.
5: Rapaz.
3: Ô, Lúcio Mauro.
5: Acho que é o número um.
3: Na minha época... Não, vou falar uma coisa...
4: Vai, agora é completa. Você não vai deixar a gente no VAR.
3: Eu ia falar o seguinte, Lúcio Mauro. Ninguém mais quer saber de troca-troca, só quer saber de passo a passo.
0: Portiolli brincou até ao vivo, gente. Eu tô muito feliz, vocês que votaram em mim. Não sabia que eu tava o tiozão, tava com a bola toda.
2: Tá muito bem, né, Cacá?
0: Tá muito bem. Tá na mira da Globo novamente, viu, gente?
2: Ah, é?
0: Tá na mira da Rede Globo novamente, que o sonho da TV Globo é levar o Celso Portiolli pra
2: domingo. Legal!
0: Mas eu acho que não vai, não. Também não tem mais um de fiel de domingo, não, gente. Eu coloquei ele onde?
2: Pois é, como é que vai fazer?
0: Ué, tá difícil. Ali não nada mais, não.
2: É verdade, né, Cacá?
0: Se eu for parar pra pensar, alguém vai ter que sair pra ele entrar.
2: Temperatura máxima. Eu acho que cabe um programa ali.
0: Mas é
2: e joga a temperatura máxima pra mais tarde.
0: Mas é só uma hora e pouco. Que mais tarde que hora? Meia-noite?
2: Ah, Caete.
0: Quer dizer, poder ter Eliana.
2: Sinto falta naquele horário de ter um ao vivo, sabia?
0: Ué.
2: Sabia. Juro pra você, tô domingando assim, esse filme agora.
0: Eu te entendo.
2: Queria uma coisa ao vivo.
0: Uma coisa diferente, né? Porque o Frango Manés tá lá, só falta ao vivo.
2: Isso. Tirando a minha boca aqui. É isso aí, Deus. 7h58, bom dia.

0: É não, viu?
1: Perdeu. Felipe não, Rodrigo, tá, na BHFM, são 8:01. Bora saber o que é notícia agora.
2: Teste de DNA revela a origem genética do cachorro Caramelo. Dia Nacional do Motociclista é comemorado hoje em BH. Arthur Jorge sinaliza urgência por reforços no Cruzeiro. Hora de trânsito, Rafa. Teve um acidente também na Avenida Amazonas com a rua Sararé, no sentido centro. O trânsito tá bem intenso no local. Já já tem mais informação.
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1: 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Bom dia.
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1: Bomba, bomba, bomba.
2: Ela fala mesmo, viu?
1: Vamos falar de Aline Rosa, gente. Mais uma cantora que sofreu aí um ataque. Viralizou esse final de semana um vídeo que um folião, gente, lá em Fortal, na última quinta-feira, manda um copo e acerta o rosto da Aline Rosa.
2: Poxa vida.
1: E não machucou mais porque ela tava de óculos, entendeu? E esse cara, a câmera pega nitidamente ele jogando o copo na cantora na hora que o trio
3: ele
1: tava passando.
3: Mirando, né, Cacá?
1: É, ele mirando. E aí depois ele começa a rir. Ele fica rindo ali, debochando da situação. Sabe? Ela tava passando com o trio em frente ao camarote. Esse idiota jogou esse copo. Nós temos um áudio da Aline Rosa depois, falando que repercutiu muito. Rafa, roda um trechinho pra gente. Olha só, a Aline Rosa falando.
4: Olhando, fazendo meu show. E isso simplesmente não pode ser tratado como algo normal.
1: Não pode mesmo.
4: A gente precisa parar de normalizar esse tipo de comportamento. Hoje foi um copo, amanhã pode ser uma lata. Depois
1: como
4: uma
1: acontece?
4: Pedra. Depois o quê? Diversão nunca pode estar ligada à violência. Carnaval é para celebrar a vida, a música, o encontro, o respeito. E eu não tô falando só por mim. Tô falando por todas as mulheres que já foram agredidas enquanto simplesmente tentavam viver, trabalhar ou existir. Eu não desejo o mal de ninguém, mas eu espero de verdade que esse caso sirva para que as pessoas entendam que esse tipo de atitude não pode passar como se fosse uma brincadeira.
1: É isso aí, gente. Sim. Não pode deixar passar mesmo. Outras que passaram perrengue nesse final de semana foi Mayara e Maraísa. Estavam cantando também, gente, na Expo Cardoso Moreira. E um idiota jogou um laser na cara dela, na testa dela ali. E ela parou, achou, mandou para a música. E virou pra ela assim, põe agora se você não é homem. E aí a pessoa apelou, Mayara afrontou ele no palco, ele foi retirado do local. E a gente sabe que esse laser ele pode ferir o olho do cantor.
2: Que isso, Cacá?
1: Pode, ele pode machucar, pode deixar o olho irritado. E a pessoa tava ali mirando o laser na Mayara e na Maraísa.
2: Ô, gente,
1: é um
2: pelo amor de Deus.
1: Porco, né, gente?
3: Que
1: pra que
3: tá
1: que sai de casa, hein?
3: Gente.
1: Ah, a pessoa tá lá no palco divertindo, mas tá trabalhando. Acima de tudo, ela tá trabalhando.
2: Pois é.
1: Tem que respeitar. Ah, não gosto do cantor, então não vai.
2: Fica em casa.
1: Fica em casa.
2: Fica em casa. Vai estragar o rolê dos outros,
1: quem
2: não, nem
1: divertir,
2: o show dos outros.
1: Ah, que te agradeço.
2: Ah, eu, hein? Ô, Cacá, daqui a pouquinho tem mais um, hein?
1: Daqui a pouquinho tem mais, você quer ir bom. Tem mais.
2: Seguimos com a melhor playlist dessa segunda-feira. Real.

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1: Bomba, bomba, bomba. Ô, gente, vamos falar de Luciana Gimenez, de Ronaldo Esper, de uma tretinha que tá rolando. Nossa. E tá rendendo, viu? Ronaldo Esper esteve na Sônia Abrão recentemente e falou do corpo de Luciana Gimenez. Nossa, falou que ela está desleixada. Gente. Que ela, como uma apresentadora, não podia jamais estar do jeito que ela tá. Não tem noção, né, gente?
2: O
1: programa
2: da
1: Sônia Abrão ao vivo, não tinha como ela cortar, e você percebia visivelmente que a apresentadora estava assim, toda sem graça. Ele, não, quero deixar um recado aqui pra Luciana. Eu acho que ele queria aparecer demais, que ele tá muito no ostracismo. Aí acabou falando muito. Só que a Luciana Gimenez tem o Lorenzo Fragale, que é o filho mais novo dela. Aliás, que parece um adultinho, né? Um mini adulto. Um menino bom, gente.
2: Muito bom.
1: Achei ele muito fofo. E aí, ele, olha o que, que o Ronaldo Esper falou. Abre aspas. Desculpe, Lu, você está engordando. Você é uma figura. Você não pode ser gorda e não pode ficar desse jeito. Fecha aspas.
3: Nossa.
1: Olha isso. Totalmente preconceituoso esse comentário, né, gente? O Lorenzo, filho da Luciana Gimenez, claro que saiu em defesa da mãe dele. Abre aspas e falou o seguinte: meu Deus do céu, descuidada, kkkkk. Como minha mãe, sou muito educada e respeito os idosos, que nem você. Então, aprende a nunca falar nada do corpo de uma mulher. Fecha aspas. Essa foi a resposta do filho de Luciana Gimenez, que foi um amor defendendo a mãe dele contra as agulhadas e a falta de respeito, eu diria, de
3: total.
1: Ronaldo Esper.
2: Pois,
1: né,
2: é,
1: gente?
2: Cara.
1: Como assim?
2: Boas são as histórias dele, né?
3: Ah, é.

0: Com Alô BH e você participa com a gente. A gente quer saber qual foi o último golpe que você caiu, né, Cacá?
1: Qual foi o último golpe, gente? Conta aqui. 31992360714. Bora ouvir áudio.
0: Bora ouvir áudio do melhor ouvinte do mundo. Alô, alô, BH. Onde é que você tá agora? Conta pra gente aí a sua opinião sobre o tema de hoje. Vamos lá. Bom dia.
1: Alô?
0: Alô, BH?
1: Vem falar com a gente, bobo.
0: Daqui a pouquinho, Cacá.
1: Daqui a pouco, não,
2: bom dia, bom dia, BH.
1: Bom dia.
2: Bom dia, Rafa, Caiete, Ana Júlia.
0: Bom dia.
2: Então, sobre o enquete de hoje, eu cheguei a receber uma promoção do Motel Del Rey, eu até já falei isso na rádio uma vez, estou me repetindo. Falando que era uma promoção da Caiete com a BHFM e o Motel Del Rey.
1: Que isso, gente?
2: 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Você sabe o número que você me mandou.
0: Ó.
2: Aí ficou aquela enrolação, eu vi que aquilo era golpe e não cliquei não, mas debochei um pouquinho da cara dele.
1: Misericórdia.
2: Aí ele me xingou e eu bloqueei. Mas a gente fica tentado, viu? Uma consumação de R$500.
0: Olha aí!
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2: Ia fazer a festa, né? Beijo, Carlos Cruz do Santo Amor.
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1: E as minhas promoções na minha rede social, tá
3: bom?
1: Não sai mandando zap pra ninguém, não. Que é bom falar, porque ela colocou o nome aí também. Que
3: estão
1: usando meu nome, então é bom reforçar
0: pois é,
1: também.
0: Né, Cacá?
1: Não tem essa, não tô mandando zap pra ninguém, gente. Se você
0: pois
1: tá
0: é.
1: Recebendo aí meu nome, isso é golpe. Fica ligada.
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3: Exato.
0: Não tem outro caminho, não tem outra promoção.
3: Não tem.
1: Fique ligado.
0: Fora essas que estão no nosso site e no nosso app.
3: Isso.
0: Certo?
1: Olha certíssimo. O golpe, cuidado com o golpe.
0: Fica ligado aí, hein? Daqui a pouquinho tem Conselhos da Caete aqui no Alô BH. O que que tá acontecendo, hein, Cacá?
1: Já, tá tristinha? 31992360714.
0: Bora saber o que é notícia agora? Não. Bora saber o que é notícia do futebol agora. As notícias do futebol aqui no Alô BH.
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3: O homem tá valorizado, viu, Rafa? O Arsenal tá preparando uma investida ousada pra contratar, sabe quem?
0: Quem?
3: Vini Júnior. De acordo com o jornal inglês The Telegraph, o campeão da Premier League tá disposto a oferecer ao atacante o maior salário da história do clube pra tentar convencê-lo a deixar o Real Madrid. De acordo com a publicação, o plano dos ingleses é superar os investimentos atuais de Vini na Espanha. Hoje, o atacante recebe cerca de 400 mil libras por semana, tá? Que seria aí cerca de 3 milhões de reais. E o Arsenal estaria disposto a melhorar esses valores.
0: 3 milhões de reais por semana.
3: Por semana.
1: Olha isso, gente. O Rio só corre pro mar mesmo, Rafa. Nós somos corguinho.
3: Gente.
0: Acho que não somos nem corguinho, viu, Caete?
3: Estamos... Poça d'água. Quiçá. Quiçá. Conta gota de água.
0: Exatamente. Pingando, mas pingando devagar. Daqui a pouquinho tem mais.
3: Ei, Rafa, já tem aí. Mais.
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5: Estamos de volta ao vivo na sua BH, são 8h37. Bom dia!
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0: Luciano na sua BH FM. Estamos na resenha aqui até as 10 horas da manhã, querendo saber qual foi o último golpe que você caiu, hein?
1: Ai, vem dividir com a gente. Quem tá na linha?
0: Érica, tá na linha direto do Boa Vista, Caete.
1: Oi, Érica, bom dia, meu amor.
2: Tudo bem com você? Eu tô ótima.
1: Muito bom, seja bem-vinda. Ô, Érica, com esse sorriso, com essa alegria na segunda-feira, tentaram te aplicar um golpe ou você caiu?
2: Caí. Já caí muito. Ah. Mais um. O último foi um fogão, gente, que tava custando R$50 no cooktop. E aí eu não aguentei e comprei.
1: Ó, um cooktop de R$50, aí também nem a caixa de fósforo, né, Érica?
0: Ô, Érica. Pede uns conselhos pra Caete, porque ela comprou 3 bolsas grandes de viagem.
3: Aham, Rafa.
0: R$99,90.
3: Eu ia falar isso aqui agora. De marca famosa,
1: tá? Tem uns 3 anos já.
0: Ô, Caete, ajuda ela aí, Caete.
2: Tô precisando mesmo.
1: Ô, Érica, vamos sentar no mesmo banquinho, vamos chorar, né? Não vai chegar nem o meu, nem minhas bolsas, nem seu cookie.
2: Não tem outra opção, tá?
1: Vai chegar, mas não.
3: Não vão nem cozinhar, nem viajar, dependendo desses itens, tá?
1: E se te consola, você não tá sozinha no rolê,
0: fica
1: não.
0: Fica tranquila, né, Érica? Mas aqui, ó, fica ligada, porque esse tipo de oferta, assim, que tá com preço muito diferente, muito abaixo do normal, né?
3: Uhum.
2: Sim.
0: Tem que desconfiar pra não cair no golpe, Érica.
2: Era pra desconfiar, mas o olho falou maior, então serve como aprendizado agora.
0: Isso aí. Muito bem, muito bem. Jeito. Obrigado por participar com a gente. Um beijo pra turma de Vespasiano. 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Daqui a pouquinho tem conselhos da Caete, hein?
1: Já, tristinha, tá tristinha? Nananina não, segunda-feira. Bora mudar essa energia. 31992360714.

0: FM até as 10 horas da manhã dessa segunda-feira. Você quer fazer um convite para nossa audiência, Cacá?
1: Quero, gente. Olha, vou estar participando. Estou muito feliz do Código da Conexão. Um evento maravilhoso. Dia 31 de julho, agora estou no painel Conexões que Abrem Portas. Eu, Thiago Comédia, Alessandra Quintino, gente, e Natália Deodato, vamos estar nessa mesa de debate. Vai ser dia 31, às 16 horas, lá no Dairão Hotel, no Centro de Convenções, tá, gente? A nossa participação começa às 16 horas no Código da Conexão. Vai ter muita gente bacana, vai ser um dia inteiro de evento, de conexões. Quero mandar um beijo aí pra Lelê Pingo de Mel, tá? Alessandra, que me fez esse convite incrível. Eu tô ansiosa, vai ser demais. Tô contando com vocês.
2: Chique.
1: Tem beijinho aí, Jujuba?
2: Sempre tem, né, Cacá? Mas vamos ouvir áudio, Rafa?
0: Vamos ouvir áudio. A turma chegou junto comentando desse tema de hoje. O que a gente quer saber aqui, Cacá?
1: Golpes. E aí, caiu no golpe?
0: Ó.
1: Tentaram te aplicar o golpe? Divide com a gente pra gente alertar aqui também, viu? Vamos ouvir.
0: Vou ouvir, agora.
3: Bom dia, BHFM. Bom dia, Melhor Rádio.
1: Bom dia. Então,
0: bom dia.
3: É sobre o tema de cair em golpe. Ah, eu já caí de secador. O último agora, eu comprei 2 travesseiros para cervical por R$149,90. Já tem um mês que não chega, mas lá no rastreio tá informando, né? Que tá chegando. Importado. Eu não vou falar o nome do site aqui, que acho que não pode, não.
0: Tá bom.
3: Mas eu já liguei no meu cartão e consegui bloquear o pagamento, né?
1: Uai, menos
3: aí
1: mal.
3: Aí eu dizer pro meu cartão assim, ó, se chegar, eu autorizo. Se não chegar, não paga.
0: Tudo bem.
3: E tá assim, tá suspenso. Ô, Glória.
2: Pelo menos conseguiu, né, gente?
1: Glória, meu Deus.
0: Beijo
1: do céu.
0: Pra você, beijo, pra turma aí. Muito obrigado pela companhia. Cacá, tem mais um áudio aqui.
1: Vamos ouvir.
0: Vamos ouvir. Bom dia, BH. Chega junto, participa com a gente aqui. Vamos lá.
4: Bom dia, Cacá.
1: Bom dia, meu amor.
4: Bom dia a todos vocês aí, locutores top.
0: Bom dia.
4: BH, filho.
1: Tamo junto.
4: Eu caí num golpe, rapaz. Apareceu uma financeira no Face, vendendo uma moto. Paguei. Até hoje não recebi a moto.
0: Nossa.
4: Eles não repassaram o dinheiro pro dono da moto.
1: Meu Deus.
4: Perdi meu dinheiro. Um abraço, bom dia.
1: Puxa.
0: Olha aí. Nossa. Também já caí no golpe de uma moto também.
1: Mentira.
0: É.
1: Como assim?
0: Lá no interior.
1: Sério, Rafa? Ai, meu Deus.
0: Contei esse caso aqui outro dia, você lembra não?
1: Ah, verdade. Todo golpe você
0: golpe
1: lembra
0: do amor. O golpe do
1: o
0: amor.
1: O golpe do amor. Olha, gente, se a gente for falar de golpe, a gente vai começar a chorar aqui. Então, vamos seguindo, acho melhor.
0: E pra quem quer um conselho aí, Caete?
1: Já, já. 31992360714. Tô te esperando.
2: INSS inicia pagamento de benefícios de julho hoje. Minas Gerais registra 78 casos de feminicídio no primeiro semestre. Fora dos planos do Galo, Igor Gomes é herói contra o Palmeiras.
0: Previsão do tempo pra hoje, Ana Júlia Goulart. Como é que fica esse tempinho, hein?
2: Segunda-feira de céu claro a parcialmente nublado, Rafa, com os termômetros variando de 14 graus de mínima a 28 de máxima. A umidade relativa do ar está em torno de 30% e tem um alerta para a temperatura diurna que está em elevação nos próximos dias. Vai esquentar, hein, gente?
0: Vai esquentar, vai esquentar.
2: Já, já tem mais informação.
0: E daqui a pouquinho vamos liberar mais prêmios pra você que tá participando com a gente aqui no site e no app da BH, hein? 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
2: 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Estamos de volta ao vivo. Bom dia, bom dia.
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0: Essa é a BH FM de Ursinho aqui na sua BH. 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
1: Alô, BH. Conselhos da Caiete.
2: Muito, muito, muito fraca. Pode mandar, Rafa.
0: Então, Cacá, vamos começar a semana dando aquele conselho pra nossa audiência. Quem mandou aqui foi a T.
2: Não quis identificar, né?
0: Não, T.
2: Vambora.
0: T. Só a inicial. Cacá, achei conversa no celular do meu namorado com a amiga. Nada explícito, mas muito carinho, viu? Muito carinho. Termino ou converso primeiro? Fiquei chateado.

0: Chad.
1: Ah, depois de você é amigo, tem que saber que grau de amizade é essa, uma amiga que você conhece, que as pessoas têm amigas.
0: Que
1: gente.
0: Carinho que é esse?
1: É, que carinho que é esse? A gente também tem que parar de querer achar que a pessoa tá namorando com a gente, minar ela de todas as relações.
0: Pois
1: as relações
0: ué.
1: Continuam com as amizades.
0: Exatamente.
1: É claro que a gente não é boba, sai observando tudo, né? Se você acha que é um teor de mensagem que não compromete nada, ok, não faz a tóxica não, Bruno, mas fica observando de perto, fica ali, porque a gente sabe de histórias e histórias, mas eu acho que acima de tudo é confiança.
0: É verdade.
1: Se você tem confiança, entendeu? Tá tudo bem, se você confia na pessoa, no parceiro que você escolheu pra estar com você, ok. Agora, se você pega uma conversa íntima, um carinho além do normal, aí você tem mais é que questionar mesmo. Mas você mesmo colocou na mensagem que não tinha nada demais, então...
0: Então, né...
1: Bobagem, boba, não fica criando caraminholas, não. Que a gente tem uma mania de se boicotar, né?
2: Tem.
1: De boicotar uma relação da gente que tá
0: pra
1: legal.
0: Quê, né?
1: Não, a gente não merece passar por isso, não. Vai curtindo. Que boba você não é. Confiança você tem. E se ele pisar na bola, você vai descobrir.
0: É verdade.
1: Porque chega na mão da gente. Não acha que não chega, não, porque chega.
0: Ah, meu bem.
1: Pense nisso. Coisinhas.
0: Amanhã tem mais conselhos da Caiete aqui no Alô BH.

0: Gabi aqui na BH FM. São 9h33, seguimos aqui, ó. O que a gente quer saber aqui, Ana Júlia?
1: Estamos falando de golpe, Rafa. Qual foi o último golpe que tentaram te aplicar, hein? Você caiu? Como é que foi essa história?
0: Como é que foi essa história?
1: Vamos ouvir áudio.
0: Vamos ouvir áudio. Agora.
2: Bom dia, melhores ouvintes do mundo. Beijão, carcaça linda. Salve, salve, Rafinha, meu camarada. Ô, princesa, sou teu fã. É o Max, na voz, segundo, e o Max tá como? Com a consciência tranquila, tô de boa, porque eu não vou cair em golpe, não. Pelo simples fato que eu comprei um livro na internet aí de como não cair em golpes. Paguei, tá tudo certinho. Só que já tem 90 dias que eu comprei e não entregaram ainda.
0: Ai,
1: gente.
2: É isso aí. Mas, salve, salve, Bill. Casca de bala, tamo junto. Ajude.
1: Ô, Max, não fala um negócio desse.
0: Nossa senhora, Max. Obrigado pela sua participação com a gente aqui. Um ótimo dia pra turma aí no seu trabalho, viu, Max? Pro Bill também. 9h34, Ana Júlia. Daqui a pouquinho tem Conexão BH, hein?
1: E tem o Trends. Eu conto pro melhor ouvinte do mundo tudo que tá bombando na internet, viu, Rafa?
0: Tô na sua companhia até às 11, hein?
1: Mentira! Coisa boa!
0: Bora que bora!
1: Receita prevê arrecadar 17 bilhões de reais com imposto de renda sobre dividendos. Belo Horizonte registra mais de 4 mil furtos e roubos de veículos no primeiro semestre. Impedimento semiautomático começa a ser utilizado no Brasileirão. Já já tem mais informação.
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0: vem de novo, amiga.
1: Marvila Ayla e Mandalinha aqui na BH FM. Tamo no ar até as 10 da manhã com Alô BH. E agora a gente vai mandar um alô pra nossa turma, hein?
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3: Arroba Caete Oficial, Rafinha no ar, Ana Júlia Goulart com T só. E Rádio BH FM, que tá cheio de promoções no Instagram. Vai lá seguir a gente. Manda seu beijinho no direct. A gente acompanha tudo aqui, né, meninos? A gente sempre tá acompanhando, sempre mandando um beijinho ou um coraçãozinho quando estamos na correria. Mas estamos aqui conectado com você, viu?
0: Isso, Cacau.
3: Beijinho pra Valquíria La Rocha, lindeza. Um beijo, minha diva. Ju Dutra também com a gente aqui no direct. Aqui pelo meu Caete Oficial, Elaine Ramos. Um beijo, Elaine. Deixa eu ver aqui. Marina Oliveira e o Matheus Ferraz. Tem aí?
0: Tem aqui, Cacá. Uma ouvinte muito querida nossa tá fazendo aniversário hoje.
3: Que
0: é a Vanessa Passos Piazza.
3: Vanessa,
0: querida, fofo, um beijo pra você. Feliz aniversário. E eu também queria mandar um beijinho especial, gente, pra uma ouvinte mirim nossa que eu encontrei lá em Vespasiano esse fim de
3: semana. Aquela que tá no vídeo?
0: Ana Luísa. Coisa mais fofa. Ela fez 11 anos no sábado e mandou um beijo pra todos.
3: Obrigado,
0: vocês.
3: Obrigada, hein? Ela é lindinha demais.
1: Beijo pra você, sua fofinha.
3: A Júlia tá se inscrevendo, vem ver, gente. Eu vim ver na Castela.
0: É, já viu que trem, gente.
3: E de chapéuzinho, Rafa, de boiadeirinha, coisa mais fofa.
0: Gente, que tinha de criança no show da Ana Castela esse fim de semana.
3: Pra vocês, gente.
0: Não tá escrito não, Rafa.
1: Tá tudo no seu Instagram, é isso aí?
0: É? Tudo lá, é só vocês correrem pra conferir. Antes que expire, né? Que os stories lá é 24 horas.
1: Ah, entendi.
0: E aí, Rafa?
1: Ó, aqui nós temos a Cleusa, que tá com a gente. Ô, Cleusa, bom dia, boa semana.
0: Oi,
1: pra você.
0: Oi, Cleusa!
1: João Vitor Nogueira, o Romildo Calo também. Aqui o pessoal da Borracharia Santo Antônio. Bom dia pra turma aí, bom trabalho. Lili Coqueiro, Anicia Moraes. Também aqui a Tabata Redes. E ainda a Kathleen Ponto Amor. E Keninho do Uber também. Tá
0: Chique.
1: Sempre aqui na audiência. Alô, Keninho. Boa semana pra você aí, irmãozinho. Daqui a pouquinho tem Conexão BH.
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16: Alô, BH, são 9h57. Bom dia.

0: Simone Mendes na BH FM. Vamos dar prêmio pra turma?
1: Vamos dar prêmio, Rafa.
0: A turma se cadastrou aqui, ó. Quem ganhou foi Lilian do Estoril, final do telefone 15. Lilian levou um par de ingressos pra peça teatral Mogli, o Menino Lobo. Primeiro de agosto, 16h, no Teatro Marília. Tem mais prêmios daqui a pouquinho, ó. Vem com a gente aqui, ó. Cola na grade, uma sessão de limpeza de pele, mais um detox facial na beleza completa. Já já, tem ingressos pra você curtir o palco BH FM com Cristinas. E ainda ingressos pra você curtir o Vambora BH com Bel Marques, Durval e El Chan. Vambora, Cacá. Vambora, mas bora, só que não. Eu sigo até às 11 da manhã.
2: Você
0: junto
2: falou
0: com a Ana
2: de salpicão.
1: Eba!
2: Tá falando de comida fora do ar aqui. Eu tá vou falando. Fazer um salpicão hoje. Vou cozinhar.
1: Ai, Rafa.
2: Vou agora comprar os ingredientes, vou filmar e vou fazer salpicão hoje.
1: Abre o planner dela aí, que ela tem duas reuniões hoje. Que hora que ela vai cozinhar?
0: Não me iluda, Caete.
1: Se você se iludiu, bobo é você.
0: Aí eu vou cantar pra ela a música do Pelecão, porque eu ainda me iludo.
1: Exato. Há o golpe, o maior golpe da história é esse aí, ó. É esse.
2: Ai, Caete. Um beijo pra vocês até amanhã, porque eu não tô boa não, hein? Tô ótima. Fui.
0: De que você vai hoje, hein, bebê?
2: Temperinhos caseiros. Que
1: ah, eu vai.
0: Olha aí.
2: Esse me liga.
1: Tá bom.
0: Beijo, Cacá.
1: Com Deus. Beijo,
0: até
1: vida.
0: Amanhã.
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1: DHFM 10 e 3, bom dia. Bora começar o

0: 102.1. Todo mundo se encontra aqui e a gente segue na sua companhia. Eu, Rafinha, junto com ela, Ana Júlia Goulart. Bom dia!
1: Bom dia, Rafinha! Bom dia pro melhor ouvinte do mundo! Vamos

0: Guilherme na BH.
1: Trend BH.
2: Bora?
0: Bora, bora pro Trend.
2: Bora, Rafa. Contar o que é que tá bombando na internet. E é o nome de Fred Bruno, influenciador, apresentador da Globo.
0: Sim.
2: Que revelou que vai ser pai pela segunda vez, Rafa. Ele, que é ex-BBB também, anunciou a novidade nesse domingo e revelou que já reuniu ali familiares e amigos para fazer, inclusive, o chá revelação do bebê.
0: Sim.
2: A mãe, segundo ele, se chama Indy e não é uma pessoa pública. Pelo contrário, ela é bem reservada e quer ter esse desejo de continuar sendo alguém reservada.
0: Sim.
2: Respeitado, Rafa. Mesmo ali tendo engravidado de um influenciador, a gente não sabe ainda se eles estão ou não em um relacionamento.
0: Entendi.
2: Ele não deu esse detalhe, mas ela disse que quer ter a privacidade respeitada.
0: Tudo
2: lembrando
0: bem.
2: Que Fred já tem um filho com outra influenciadora, que é Bianca Andrade, e o menino é o próprio blogueiro.
0: A Boca Rosa.
2: A Boca Rosa. O mini Cris, nosso baby Cris, desde sempre, desde a gestação, sempre teve tudo registrado nas redes sociais, tudo exposto. E até hoje em dia, ele acabou de completar 5 anos. Tudo que acontece na vidinha de Cris, todo mundo fica sabendo.
0: Muito bem.
2: Bom, Rafa, vamos falar sobre o que é ser uma pessoa reservada nas
0: Nossa
2: redes sociais hoje
0: senhora,
2: em dia.
0: Hein?
2: É só ter o perfil fechado? Porque a Indy, que é a mãe do segundo filho do Fred, ela tem um perfil aberto no Instagram e ela tem mais de 30 mil seguidores.
0: É mesmo?
2: É.
0: Oi. E aí?
2: E aí, isso é ter um perfil reservado? Isso é... Como é que vai ser?
0: Os seguidores dele talvez já sabem dela?
2: Ficaram sabendo ontem à noite, mas ela já tinha o perfil
0: Entendi.
2: Aberto e com muitos seguidores.
0: Entendi.
2: É claro que desde ontem ela tá ganhando cada vez mais.
0: Entendi.
2: Mas assim, o que é então hoje em dia ser uma pessoa reservada nas redes sociais? Você se considera alguém reservado nas redes sociais? Como é que é a sua postura? Seu perfil é fechado? Você não posta tanta coisa? Escolhe o que posta? Manda pra cá que eu quero saber a sua opinião. 319-9236-0714. Você é um cara reservado nas redes sociais, Rafa?
0: Você acha?
2: Eu acho.
0: Bastante. Bem sossegado, inclusive.
2: Mas você também, assim como a Indy, tem muitos seguidores por causa da visibilidade do seu trabalho.
0: Já postei mais, viu?
2: É.
0: Já tive uma temporada aí de dar bom dia todo dia.
2: Ah.
0: Mas vai, nós vamos abastecendo a rede ali com conteúdos aqui.
2: Isso.
0: Dos bastidores, né?
2: Exato.
0: Inclusive, vamos produzir mais, hein?
2: Vamos.
0: Vamos produzir, né?
2: Segue a gente nas redes sociais, aproveita aí o embalo. @AnaJuliaGoulart e @RafinhaNoir. Agora estamos esperando o seu áudio, né, Rafa?
0: É isso aí, manda seu áudio pra gente aqui, ó. 319-9236-0714. E você, Ana Júlia Goulart?
2: Eu sou zero reservada. Eu... Se eu fiz algo, tá na internet.
0: Aliás, já segue a gente, Ana Júlia Goulart, com T no final, Rafinha no ar. E Rádio BHFM, você que tá ligado com a gente agora, se considera uma pessoa reservada nas redes sociais, o que você gosta de postar?
2: Isso, o que você opta por postar e o que não?
0: Isso aí, manda pra gente seu áudio, 319-9236-0714.

0: Bora aqui pro Trends, a turma mandando áudio no nosso WhatsApp comentando o nosso Trends dessa hora aqui no Conexão BH, né, Júlia?
1: Isso mesmo, Rafa. Você é uma pessoa reservada nas redes sociais? Tem o perfil fechado? Vamos ouvir?
0: Vamos ouvir. A turma mandando áudio aqui, ó. 319-9236-0714. Conta tudo pra gente, BH. Bom dia.
2: Bom dia, BH. Um abraço pra vocês, BH FM, a melhor rádio do mundo.
0: Opa.
2: Então, eu me considero reservado. Eu passo até 5 meses aí, 6, sem postar nada. O que ninguém vê, ninguém estraga, né? De repente a pessoa curte, comenta lá, desejando seu mal. Ou até mesmo, ah, como que ele comprou esse carro? Como que ele viajou? Boa. E tal. A inveja é uma coisa muito grave.
0: A inveja é uma coisa muito grave.
1: É, Rafa.
0: Nossa senhora, fala não. Tem mais áudio, Ana Júlia?
1: Vamos ouvir.
0: Turma, chega junto com a gente aqui, ó.
3: Bom dia de novo, BHFM. Bom dia, Rafa. Bom dia, Ana Júlia.
0: Bom dia.
3: Então, eu sou uma pessoa que tem o meu Instagram privado. Mas eu não sou uma pessoa reservada. Eu sou uma pessoa polêmica. Se vai causar polêmica, eu vou lá e posto. Mas eu não sou reservada, não. Mas o meu Instagram é privado, porque tem certas pessoas que quero dividir minhas coisas. Mas no status, nos stories, assim, eu posto muito. É sobre isso. É certo. Sobre quem eu quero que veja.
1: Isso.
3: Beijos, Carla Cruz de Santa Mônica.
0: Muito bom, hein, Carla? E você que tá ligado com a gente aqui na BH, se considera uma pessoa reservada? Seu perfil no Instagram, você posta o quê? Não é isso, Ana Júlia?
1: É isso mesmo.
0: O que você gosta de postar?
1: Pra cá, seu áudio. 319-9236-0714.

0: Nosso Trends, Ana Júlia Goulart.
1: E aí, você é uma pessoa reservada nas redes sociais? O que você posta e o que você não posta? Manda pra cá seu áudio, 319-9236-0714.
0: De vez em quando eu posto um videozinho da pipoca. Um videozinho pedalando, fazendo um negócio.
1: Um videozinho aqui da rádio.
0: Uma fotinho aqui no estúdio. Inclusive, vou subir agora nos stories.
1: Não.
0: Vou.
1: Não acredito.
0: Tem uma fotinha aqui pra subir.
1: Ah, eu quero ver.
0: @ Rafinha no ar. Já segue aí, já manda seu direct e me siga pra mais. Ana Júlia.
1: Oi, Rafa.
0: Daqui a pouquinho, então, tem mais áudio, certo?
1: Certíssimo.
0: Agora nós temos prêmios pro melhor ouvinte do mundo. Se cadastrou aqui no site, no app da BH. 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Daqui a pouquinho mais prêmios? Sim! 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

0: Já estamos de volta ao vivo na sua BHFM. Agora são 10h51, daqui a pouquinho, a partir de 11 da manhã, tem o Marcelo te fazendo companhia aqui no Conexão BH.
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0: casa.
1: Trent, ve acá.
2: ¿Quer
0: em casa? Não. 10h56 da turma comentando o nosso Trends aqui, Ana Júlia.
2: E aí, Rafa, os melhores ouvintes do mundo são reservados nas redes sociais? Vamos ouvir?
0: Vamos ouvir a turma. Chega junto, BH. Bom dia, bom dia.
3: É, bom dia. Melhor rádio do mundo.
0: Fala com a gente aí, Carlos. Carlos mandou áudio, o Volta Aí também mandou aqui, Ana Júlia.
4: Falando a Júlia, Vavá bonitão, quem tá comigo aqui que fala aí, Larissa.
5: Oi, Rafinha, bom dia, Ana Júlia.
2: Oi.
5: Sou a Larissa Manoela.
4: Laricinha tá na área aqui, ó, hoje, nada de balé, tão passeando aqui em Betim. Aproveitando aqui, o meu Instagram também é privado, mas eu posto stories o tempo todo, reels. E vamos que vamos. Tamo junto, Rafinha. Hora extra, hein, Ana Júlia? Hoje o seu Rafinha tá fazendo hora extra, hein?
0: Oh.
4: Vai ganhar muito no final do mês, hein?
0: Deus abençoe.
4: Tamo junto.
0: Deus abençoe, Vavá, bonitão. Vavá tá sempre com a gente aqui no Giro BH, primeira edição, né, Ana Júlia?
2: Isso mesmo, Rafa.
0: Obrigado pelo carinho de vocês aqui sempre. Já já tem mais 45 minutos de música daqui a pouquinho, às 11 da manhã, com o Marcelo.

0: só saudade, hein? O desejo e o medo, Suel com Ferrugem aqui na sua BH. Hora de dar prêmios pra nossa audiência aqui, ó. Se cadastrou no site, no nosso app, Rayane do Estrela Dalva, final do telefone 79. Levou ingressos pra curtir o palco BH FM com Cristinas, dia 15 de agosto, 9 da noite no Praia Buritis. Tem mais prêmios daqui a pouquinho. Seus ingressos pra curtir o Vumbora BH. Falando em Vumbora.
1: Ah, não.
0: Eu vumbora. Amanhã eu tô aqui, 5 da manhã, junto com você, Ana Júlia Goulart.
1: Um beijo, Rafa.
0: Beijo pra você também.
1: A gente se vê amanhã.
0: Uma semana abençoada pra nós. E amanhã, às 5 da manhã, espero você aqui. O Marcelo já chegou agora, ele comanda junto com a Ana Júlia, o Conexão BH. Boa semana, gente.

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8: BH, bom dia, 11:05.

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2: E aí, BH, bom dia. Simbora então. E a frase: a vida é igual mochila. Quanto mais peso desnecessário, mais difícil fica caminhar. Então vamos desocupar essa mochila pesada aí da sua vida. Vamos começar essa semana aí, ó, com muita alegria, música boa e prêmios por aqui na BH. Aqui o Marcelo Rodrigues, vem aí os 45, hein?
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1: Essa é a BH. Guilherme Benuto, Mário Maraíza, Corpo Sexy. 11:14. Bom dia pra você. Seguimos por aqui com os 45 minutos direto de muito som. Final tem prêmio. Tem aqui, ó, par de ingressos do Espaço Bloco Vumbora. Par pra curtir Bel Marques, Durval e Altian. Primeirão de agosto, em 14:00, no Mirante BH. Classificação 16 anos tá chegando. Se inscreve no site da BH, bhfm.com.br ou no nosso aplicativo. Semana começando com muita música boa, com informação o tempo todo, prêmio. E claro, você participando disso tudo com a gente aqui na BHFM. Aumenta o volume, vem curtir. Natanzinho Lima, me apaixonei nessa morena.

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1: Fica a dica.
2: César, cheiro de culpado por aqui na sua BH. Foi ouvir aquele áudio, nada de áudio, o Bluetooth tava ligado. O apresentante tá saindo aqui pro Daniel, do bairro Amazonas, final do telefone 15. Quem? Daniel?
1: Ah, Daniel.
3: Eu preciso te falar.
2: Aturou um par de ingressos, espaço, bloco, vambora. Vambora, BH, hein? Bel Marques, Durval e Altian, 1º de agosto, 14h no Mirante BH. Não é você, Daniel, cantor, é outro Daniel. É o Daniel do Amazonas. Classificação 16 anos, Daniel. 5 dias úteis, hein, pra retirar aqui seu prêmio. Segunda a sexta, de 10 ao meio-dia e de 13 às 17 horas. Já, já, final da hora tem mais prêmios. Daqui a pouquinho, hein, daqui a pouquinho. Tem kit Frison Cachos com ultracondicionador, 2 cremes para pentear e o copo exclusivo da BHFM. Uma manhã cheia de prêmios por aqui em 102.1, na Alexa, na TV por assinatura. Se você também não tem o nosso aplicativo, baixa aí porque é de graça. Vem com a gente por aqui na BH. Bom dia!
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2: Agora 11h42.
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0: Essa é BH com Bruno Jagg, Sorriso Maroto, Clique. 11:49, bom dia pra você. E vamos começar o É da Sua Conta, nosso quadro em parceria com o Banco PicPay. 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
1: Bom dia, Marcelo, para você e para todo mundo que tá ouvindo aqui a BH. É difícil mesmo, né, organizar, juntar aquele dinheirinho. Mas ao longo desses primeiros meses, Marcelo, a gente comentou aqui várias dicas, né? Uhum. Então vale refrescar a memória. Primeira delas é usar aquela regra dos 50-30-20. Essa é uma ótima forma de organizar o seu orçamento para evitar gastos exagerados. A ideia aqui é separar 50% do seu salário para os gastos essenciais, 30% para suas compras de lazer e os outros 20% que sobram você usa para investir ou quitar suas dívidas. Uma outra sugestão é revise os seus gastos e conte tudo aquilo que você não está usando. Isso acontece muito, né, com assinaturas de streaming, hein, Marcelo?
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0: Combinado então, ótima semana, Fabi, tchau, tchau.
1: Boa semana, tchau, tchau.

0: Gustavo Mioto na BH, pedido de socorro pra você começar a sua semana com um pensamento muito bem, exatamente, ouvindo as melhores músicas e, claro, participando das grandes promoções aqui na BH FM, ficando por dentro também dos grandes eventos, né não? Exatamente, toca pro site bhfm.com.br, lá você fica por dentro de tudo e também nas nossas redes sociais, bora! Ó, a Idelma, do Floramar, final do telefone 30, Idelma faturou kit Frison Cachos. Ultracondicionador, dois cremes para pentear e também um copo exclusivo da BHFM. Idelma, parabéns, patrocínio Frison, ligada à sua beleza. Daqui a pouco tem mais uma edição dos 45 de música e tem prêmio? Ah, tem prêmio sim. Já cola no nosso site ou no nosso aplicativo para você se inscrever, bora?
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0: 11:58.

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0: Uma boa? Simbora em 45 minutos, direto de muita música pra você aqui rolando em 102.1 na Alexa, na TV por assinatura e com prêmio no final. Tem par de ingressos pra curtir o Castelo Inflável Big Toy no Minas Shopping e o copo exclusivo da sua BH. Bora lá no site, bora no aplicativo. Escancar o volume aí.
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0: hoje, Henrique Juliano?
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0: E tá na hora de mais uma edição do Trend BH. Ana Júlia Goulart tá por aqui. Boa tarde pra você, Ana Júlia.
2: Ei, Marcelo, boa tarde pra você. Boa tarde pro melhor ouvinte do mundo. Eu tô um pouco preocupada com esse trend de agora, Marcelo.
0: Oh, meu Deus, o que que tá acontecendo?
2: Vamos falar sobre sono. O termo demência e sono, as duas palavras, estão em alta hoje na internet por causa de uma pesquisa recente que revela que o sono tá associado à doença de algumas formas. De acordo com esse estudo, dormir muitas horas regularmente está associado a níveis mais elevados de uma proteína relacionada ao Alzheimer e também à demência. Esses resultados mostraram que durações habituais de sono entre 8 horas e meia e 9 horas por noite estão associados a esses níveis mais altos de proteína. Ou seja, quem dorme mais tem o maior risco de desenvolver tanto o Alzheimer quanto a demência, Marcelo.
0: Olha, gente!
2: Lembrando que isso aí é regularmente, viu, gente? Você, assim como eu, que dorme 4-5 horas por dia e depois passa um dia inteiro dormindo, não conta não.
0: Conta não, né, Júlia?
2: Conta não.
0: Tá, então tá de boa.
2: Aí tá tranquilo. Mas se você tem o hábito de dormir muitas horas por dia, 10, 11 horas por noite, isso pode estar associado a esse processo de demência e de Alzheimer. Ali, em algum momento do sono, isso teria alguma alteração cerebral que aumentaria o risco dessas doenças.
0: Gente do céu!
2: Marcelo!
0: Não dormir muito, então, não é uma boa, não.
2: Não, dormir pouco não é uma boa, dormir muito não é uma boa. É difícil viver, né?
0: Tem que manter um padrão ali, né? Nem muito, nem pouco.
2: É, sobre o tal do equilíbrio, o caminho do meio, Marcelo.
0: O equilíbrio.
2: E o que que a gente quer saber do melhor ouvinte do mundo? E eu quero saber de você também, Marcelo. Você costuma acordar descansado ou sente que poderia dormir sempre mais?
0: Aí eu acordo bem descansado.
2: É.
0: Eu durmo 8 horas por noite ali, de boa, durmo tranquilo.
2: Que beleza.
0: E você, Ana Júlia?
2: Eu sempre quero dormir mais.
0: Dormir mais um pouquinho?
2: Ah, é. Pelo menos mais uma horinha, eu dormiria mais. É. Eu dormiria mais um pouquinho. E você, melhor ouvinte do mundo, você acorda descansado, revigorado ou sempre acorda com sono e com aquele sentimento que você poderia dormir mais? Conta pra cá. 31992 3 vezes.

0: contigo, Vitor Hugo. Acesso Vitalício, meio-dia e 29. Ótima tarde pra você, excelente semana. Segunda-feira na área. A galera tá chegando junto, mandando áudio pra gente aqui, né, Ana Júlia?
1: Tá todo mundo tirando um cochilinho na hora do almoço, Marcelo? Como é que tá o sono da nossa galera? Vamos ouvir.
0: Oi.
2: Olá, BHFM. Aqui quem fala é o Elton, tudo bem? Prazer enorme falar com vocês. Sobre o tema, eu já durmo muito pouco, ó. Sou uma pessoa que durmo no máximo 4 horas na noite. Quando eu durmo cedo, acordo 3 vezes da madrugada. Aí acordar cansado, eu não digo cansado, eu digo já agitado. Mas eu tô nesse costume já. Eu não acredito que é cansaço, não. Lógico, se for um dia muito pesado de trabalho e semana inteira assim, no sábado pra domingo, você capota. É. Abraço, BH. Melhor rádio do mundo.
0: É isso aí, Ana
1: Júlia.
0: Fim
1: de semana a gente usa pra dar uma descansada, né,
0: Marcelo? Final de semana, sabadão à tarde, ali de vez em quando é bom dar uma cochilada boa, né?
1: Ó, depois do almoço.
0: Pra aguentar o repuxo da semana, né,
1: que
0: gente?
1: Que isso, tem que ser. E você, hein? Como é que anda seu sono? Você costuma acordar, na verdade, descansado? Ou sente que poderia dormir o dia inteiro? Manda aqui, 319-9236-0714.
3: Esse momento é...

0: Esquece.
1: Esquece a gente não. Pode mandar seus áudios pra gente por aqui na BHFM, meio-dia 41. Galera, pode chegar junto com o nosso tema, né, Ana Júlia?
2: Pessoal, tá acostumando a acordar descansado, Marcelo? Ou tão com sono o dia inteiro?
1: Oi.
3: Olá, pessoal da BHFM.
2: Oi.
3: Passando aqui pra falar sobre o tema de hoje. E sim, eu durmo cedo e acordo bem descansada. Não dá vontade nem de levantar da cama. Eu adoro essa sensação de acordar bem, sim, bem tranquila. E é isso. A gente se encontra aqui!
1: Uma jovem ouvinte.
2: E ela gosta de dormir, tá, Marcelo?
1: Ela gosta de dormir, do sono tranquilo.
2: Isso, acordar em paz. Privilégio, né?
1: Ai, gente, bom demais. Obrigado pela participação, nossos ouvintes mirins, sempre estão ligados com a gente, né?
2: Os melhores ouvintes do mundo.
1: Ó, o Márcio do Rio das Velhas, final do telefone 18, se deu bem aqui, Márcio, par de ingressos, vai curtir o Castelo Inflável Big Toy no Minas Shopping e o copo exclusivo da sua BH, 5 dias pra retirar aqui seus prêmios, tá bom? Já tem mais. Se inscreve no site ou no aplicativo da BHFM. Meio-dia e 43.
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0: Menos é mais, Henrique Castro.
1: Henrique Castro, menos é mais, nem pagando por aqui na sua BH. As melhores músicas e, claro, a sua participação junto com a gente. Tá rolando Trends BH, né? Isso, Ana Júlia?
2: É isso, Marcelo. Você costuma acordar descansado ou sente que poderia dormir o dia inteiro? Vamos ouvir?
1: Oi.
3: Boa tarde, Marcelo. Boa tarde, Ana Júlia. Que saudade de falar com você. Continuo aqui de férias, curtindo vibe. Voltei de Natal, férias maravilhosas. Mas falando aí do tema do dia, Janaína aqui do Nacional. Olha, normalmente durmo pouco já, viu? Sempre fui de dormir pouco, 4-5 horinhas no dia, sempre comecei a trabalhar muito nova, estudar sempre. Então, sempre fui de dormir umas 4-5 horinhas no dia, às vezes prolongo um pouquinho, 8-9 horas, muito cansaço, vai até umas 11 horas, mas graças a Deus estou dentro de um limite aí. Abraço pra vocês, abraço galera BHFM.
1: Olha aí. Dorme um pouquinho ela, né, Júlia? Oi!
4: Boa tarde, pessoal do BH, tudo bem? Aqui é o Bruno de Contagem. É, respondendo aí nesse tema do acordar descansado. Quem me dera, eu durmo muito pouco à noite. Eu durmo mais ou menos entre 11h30 e meia-noite e acordo às 4 todos os dias, segunda a sábado. De sábado para domingo que eu poderia dormir mais, o máximo que eu consigo ficar na cama é até 6. Porque acordado eu já tô desde 5, então não acordo descansado não. Eu tenho a sensação que eu poderia dormir mais, mas ao mesmo tempo também eu não consigo. Mas aí, já tem anos que eu tô assim, então não, acho que não vai mudar não.
1: Olha, gente.
2: Marcelo.
1: Ele dorme pouquinho.
2: Nossa. Eu achei que eu dormia pouco, mas o povo tá me surpreendendo.
1: Realmente, Ana Júlia.
2: Nossa senhora.
1: Dá tempo ainda de participar, hein? Manda seu áudio pra gente aí. 319-9236-0714.

0: Rufiana Castela, peça íntima. Meio dia e 53. Ô, Ana Júlia, a gente tava conversando aqui sobre exatamente o sono, a importância do sono, né?
1: Exatamente. Lembrando que esse item é fundamental pra nossa saúde física e mental, né, Marcelo?
0: Exatamente.
1: Nossos ouvintes estão dormindo bem? Vamos ouvir.
2: Bom dia, Marcelo. Bom dia, Ana Júlia. Eu volto do aglomerado da Serra. Sobre o tema do dia aí, eu não tô entendendo, não. Esse pessoal que fala que dorme bem aí, deve ser esse pessoal mais novo, né? Porque eu, na idade que eu tô, não vou falar minha idade não, mas é, eu já tô na casa dos ponto 4, entendeu? Aí eu praticamente eu durmo tarde e acordo cedo. E fora as vezes que a gente levanta que pra ir no banheiro, beber uma água aqui, e o sono não vem não, entendeu? E às vezes a gente passa a noite inteira acordada, que o sono não pertence a mim mais não. E eu não descanso quase nada. Eu, quando eu acordo, durmo cochilo ali, eu acordo é mais cansado ainda, então é difícil.
0: Viu? Olha, Ana Júlia, o dormir e acordar cansado, eu posso contar aqui uma experiência própria que eu tinha. Eu tive muito isso, de dormir e chegar no outro dia e tá cansado.
1: E aí
0: eu fiz aquele exame, que colocam vários eletrodos na gente e tal. E aí foi constatado que eu tinha apneia.
1: Meu Deus, gente.
0: Aí fiz um tratamento, usava o CPAP e tudo, e depois de um tempo, passei por uma questão de emagrecimento também e tal, não sei se é o caso, mas enfim. Me fez muito bem, não sofro mais de apneia hoje. Apneia realmente é isso, você acordar várias vezes à noite e não conseguir entrar naquele sono profundo.
1: Que loucura, Marcelo.
0: Uma questão que vale a pena procurar, a pessoa que não dorme e não descansa, né?
1: Isso mesmo, o sono também é saúde. Então se não tá bem, se você tá sentindo que dorme e não descansa, vale ir no médico.
0: Exatamente.
1: Vamos cuidar da nossa saúde, vamos, gente?
0: Exato. Depois você manda áudio pra gente pra cá, hein? Ó, daqui a pouquinho tem outro tema, né, Ana Júlia?
1: Tem sim, vamos falar de um negócio muito legal. Se eu fosse você, não saía daí não e já anotava nosso WhatsApp. 319-9236-0714.
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0: GH, 5 faltando pra uma.
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0: E o Trends BH na área, 1:12. Boa tarde pra você, chegando junto, Ana Júlia Goulart, mais uma vez, pra contar pra você, melhor ouvinte do mundo, que tá em alta na internet, né, Ana Júlia?
2: É a nostalgia que tá em alta na internet, Marcelo. Isabelle Drummond, atriz de 32 anos, causou um alvoroço na web ao aparecer 20 anos depois, caracterizada como Emília do Sítio do Pica-Pau Amarelo. Quem lembra, hein, gente,
0: esse
2: desenho? Dá pra chamar de desenho?
0: É um desenho, um seriado, é legal
2: seriado.
0: Demais.
2: Seriado. Marcou época, né, Marcelo?
0: Poxa, sensacional.
2: Muito bom assistir Emília no Sítio do Pica-Pau Amarelo. Esse seriado que marcou toda uma geração e que agora entra pro catálogo do Globoplay. É exatamente por isso que a Isabelle Drummond se caracterizou de Emília pra anunciar a novidade pros fãs.
0: Ah, tá.
2: 20 anos, Marcela, se passaram.
0: Que isso.
2: Desde a época em que ela representava a boneca mais famosa dessa televisão brasileira. E eu quero saber do melhor ouvinte do mundo. Vocês têm saudade da vida de 20 anos atrás? Ou acham que hoje em dia é muito melhor? Eu tinha 13 aninhos 20 anos atrás, Marcelo.
0: É, olha aí.
2: Não podia reclamar da vida não, tá? Assistia Sítio do Pica-Pau Amarelo, ia pra escola.
0: De buenas.
2: Era uma vida diferente, mas eu acho que minha vida hoje é ruim não. E você?
0: Ah, eu tenho muita saudade aí, realmente, da minha infância, adolescência e tal, mas eu prefiro hoje, Ana Júlia.
2: É.
0: Eu sou saudosista e falo, nossa, naquele tempo. Não, porque naquele tempo as coisas eram muito
2: não,
0: melhores.
2: Não, porque naquela época a gente tinha muito mais condição.
0: A música antigamente era muito melhor do que hoje. Não, eu sou bem igual ao tempo atual, as coisas realmente elas mudam, então a gente tem
2: claro.
0: Que acompanhar as coisas de hoje em dia, né?
2: Com certeza.
0: Tenho saudades.
2: Sim.
0: Mas não quer dizer que antigamente era melhor do que hoje em dia.
2: Não voltaria lá atrás, com aquele apego.
0: Não, a vida anda pra frente.
2: Boa, Marcelo. E você, melhor ouvinte do mundo, sente saudade da vida de 20 anos atrás? Ou acha que hoje é muito melhor?

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0: Band por aqui, Xande Avião, cidade inteira, 1h27, cidade inteira ligada com a gente aqui em 102.1, papo de nostalgia, hein? Papo de naquele tempo as coisas eram assim, que saudade, você tem saudade aí da vida de 20 anos atrás ou acha que hoje é muito melhor, hein? 319-9236-0714, oi!
1: Fala, Ana Júlia, fala, Marcelão, Rick motorista aplicativo. Pô, sobre o tema da hora aí.
0: Fala, Rick.
1: Eu sinto muita saudade de 20 anos atrás. Eu tava com meus 9 para 10 anos. Era uma época que eu não precisava te preocupar com nada, era só estudar e brincar. Então eu sinto muita saudade, e principalmente da época que eu curtia muito com meus avós. Então, é uma época que traz bastante saudade. É isso, tamo junto.
0: Tamo junto, obrigado pela participação. Oi!
2: Boa tarde, BHFM, boa tarde, Marcelo, boa tarde, Ana Júlia. Sobre o tema aí, eu volto da Gomera da Serra. Sobre o tema, nessa época eu tava com 21 anos, aí a gente não volta pra trás no tempo, né? Mas que dá saudade, dá. Nessa época a gente fazia tudo que a gente não consegue fazer hoje em dia, né? E a gente via televisão em casa, a gente conseguia sair para as baladas, a gente brincava ainda. Nessa idade a gente brincava, batia um papo com os amigos na rua, entendeu? E fazia um monte de coisa. Mas voltar para trás não dá não, mas que dá saudade, dá.
0: Dá saudade, né?

0: Zé Neto e Cristiano, quase todo dia. 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Você sabe disso, né? E sexta-feira, a menina. 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Final do mês chegou. Hoje é dia 27 de julho. E aí a sequência premiada tá chegando ao fim também, então participa. Dá tempo ainda, dá tempo. Porque agora tem prêmio saindo pro Flávio do Serrano. Final do telefone 03. Flávio faturou. Par de ingresso, setor VIP do Pagobinho em 5 de setembro, 3 da tarde, na Arena Independência. Classificação 16 anos. Flávio, 5 dias úteis pra você retirar aqui seu prêmio, tá? De segunda a sexta, de 10 ao meio-dia e de 13 às 17 horas. No final da hora, tem mais prêmios na BHFM. Tem par de ingressos, espaço bloco, vambora. 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Chegando agora também, 2 da tarde, no Mirante BH, sabadão, classificação 16 anos. 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Bora! 1h43.
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12: DH1:46.
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0: Ferrugem. Casal do Mal, por aqui na BH. 10 voltando pras duas. E aí, hein? O que você fazia antigamente? Você costuma ter saudades? Você sente mais saudade da vida de 20 anos atrás? Ou acha que hoje é muito melhor? Dá uma refrescada na sua memória. Joguei no Google aqui. O que a gente fazia há 20 anos atrás? A gente tinha internet discada com mais frequência, né? Tinha o MSN, o Orkut. Gravava ainda CD no computador. Tinha isso. Ia na locadora pra alugar aquelas fitas, às vezes. Ou até o próprio DVD mesmo pra ver um filme. A gente usava mapas de papel, né? Tirava fotos sem ver, na maioria das vezes também. Tinha que revelar, né? 31992360714, é isso.
1: Boa tarde, Aninha. Boa tarde, Marcelo.
0: Oi.
1: Sobre o tema da tarde, eu sinto saudade, mas é de 36 anos atrás, viu?
0: Ué.
1: Ah, vida boa aquela. 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
0: Valeu, obrigado pela participação. Foi específica ela, né? Oi.
2: A BHFM, Alisson aqui do Jardim Industrial. Cara, 20 anos atrás eu tinha 22. O que eu mais sinto falta é dos meus amigos. Um hoje em Portugal, nos Estados Unidos, alguns por perto, mas querer dar o melhor para a família, às vezes não toma tempo, né? Não pode estar tão junto como a gente gostaria. Mas o que eu sinto mais falta é das nossas risadas. Ali nós era muito, muito divertido.
0: Tempo bom.
2: Galera do Experimento, Deus abençoe, tamo junto.
0: Ali, obrigado pela participação, tamo junto. E você, hein? Sente saudade do quê? Manda seu áudio pra gente, dá tempo ainda. 319-9236-0714. Deixa eu mandar aqui, ó, um abraço pra Vânia do Tupi. Teve aqui na rádio agora há pouco pra pegar prêmio. Veio aqui no estúdio conhecer a gente. Valeu, Vânia, obrigado pela audiência de sempre, tamo junto.
3: Agora

0: É não, viu? Perdeu.
1: Nunca mais.
2: FM 102.1 por aqui, agora 1h57, você sente mais saudade da vida de 20 anos atrás ou acha que hoje é muito melhor, hein? Temos por aqui as nossas últimas participações. Olá, olá.
3: Boa tarde, BH FM, aqui é o William de Patos de Minas.
2: Opa!
3: 20 anos atrás era muito melhor, tinha muita coisa boa, tinha Thundercats, tinha Dragon Ball, Caverna do Dragão. Hoje em dia não, hoje em dia os meninos querem ficar enfurnados só na internet. Boa tarde, BH FM, a melhor rádio do mundo.
2: É isso, valeu de montão pela participação. Daqui a pouquinho tem outro Trends, é isso, né? Lohana Lima tá na área pra contar pra você o que tá bombando na internet nessa segunda-feira. Presentão saindo pro Rafael do Ouro Preto, final do telefone 83. Rafa, faturou em par de ingressos aí, ó. Vai curtir Bel Marques, Durval e Altian. Primeirão de agosto, agora é sabadão, 14h no Mirante BH. É o Vumbora BH. Classificação 16 anos. Rafael já sabe, 5 dias úteis para retirar aqui seu prêmio, né? Até sexta-feira, de 10 a meio-dia e de 13 às 17 horas. Daqui a pouquinho, mais uma edição dos 45 de música. 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
2: 1h58.

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0: O Thiaguinho, caixa postal por aqui na sua BH, 2h20, boa tarde.
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0: Lohana Lima tá na área com mais uma edição do Trend BH. E aí, Lolo, boa tarde pra você.
2: Oi, Marcelo, boa tarde pra você. Oi, melhor ouvinte do mundo, pra cima, hein, dessa segunda-feira com mais uma edição do Trends. E um dos nomes mais comentados, pesquisados, é o dele, Luiz Henrique, ex-Botafogo, que está na Rússia atualmente. Pois bem, Marcelo, e por que que tá todo mundo falando do jogador de futebol?
0: Por quê?
2: Porque ele tá correndo o risco de ser preso lá na Rússia.
0: Que isso, gente?
2: Preso.
0: Meu Deus. Meu Deus, mas por quê? O que que ele fez lá, Lolo?
2: Então, Marcelo, ele acumula, segundo a imprensa russa, 52 multas de trânsito não pagas, infração que pela legislação local pode resultar em até 15 dias de detenção administrativa. A assessoria do jogador nega que ele tenha recebido qualquer notificação oficial sobre o assunto e classifica as manchetes como sensacionalistas, garantindo que o departamento jurídico do clube russo já trabalha para apurar e resolver essa situação. A maioria das multas seria por excesso de velocidade, mas tem um pé quente, Luiz Henrique.
0: Pode correr, bom de bola, ruim de roda.
2: É, gosta de uma velocidade acima da média ou acima do permitido na via, segundo as informações que vem lá da imprensa.
0: Gosta dele é futebol,
2: russa.
0: Mas ele gosta de Fórmula 1, então.
2: Pé pesadinho, né?
0: Pé pesado.
2: Pesadinho, muito bem. E eu quero saber do melhor ouvinte do mundo o seguinte: você se considera um bom motorista ou de vez em quando você também é roda dura e sai tomando umas multas por aí? Conta pra gente no 319-9236-0714. Você, Marcelo, no geral.
0: Eu sou um bom motorista. No geral, sou um bom motorista, sim, dou seta direitinho, tá? Eu sou um bom motorista, razoavelmente.
2: Será que alguém vai assumir que é um motorista meio...
0: meio roda presa?
2: Acho que ninguém assume. Tô até pensando se essa pergunta aqui foi...
0: é, você aqui é que é um motorista meio ruim. Manda áudio pra gente agora.
2: Eu quero ver se você vai assumir aí.
0: Tem coragem?
2: Você tem coragem? Você que é meio roda dura, você vai ter coragem? Eu, Marcelo,
0: você?
2: Eu sou muito prudente. Eu, nossa, tenho 10 anos de carteira, acho que eu tomei 3 multas na minha vida.
0: Você não roda presa não, Lulu?
2: Não, mas aí eu, é o que eu digo, uma coisa não tem nada a ver com a outra.
0: Ah.
2: Você, às vezes, não tomar muitas multas não significa que são... um exímio motorista, não. Eu sou, mas eu no começo... ah, é? Rapaz...
0: deixava a desejar ali no
2: meu
0: volante?
2: Meu pai falava que eu tinha que comprar um carro de borracha.

0: Absolute musical, hein? Ferrugem, amar ou odiar? Amar demais. 2h31, gostou dessa música aí, Lohana Lima?
1: O quê? Essa música é uma pedrada. Esse álbum novo do Ferrugem, com todo respeito, minha galera, é um esculacho, tá? Vou
0: sucesso,
1: te falar,
0: hein?
1: Que álbum bom do Ferrugem, tá? É mais uma desse álbum novo que toca aqui na programação da BH FM. Tirou onda, hein, Ferrugem?
0: Uma falta de respeito.
1: E a altura que ele alcança.
0: Ele é bom demais.
1: Você tá doido.
0: Dito isso, bora ouvir a nossa galera?
1: Tô me perguntando o seguinte, você se considera um bom motorista ou não? Você é meio roda dura e assume. Conta pra gente, bora ouvir.
2: Fala, BHFM, boa tarde, boa tarde, boa tarde. Então, eu vou assumir. Eu não sou muito, muito, muito roda dura não, mas vira e mexe, eu tenho um pezinho bem pesado. Mas, tipo, vamos dizer uns 50 toneladas, porque... Eu viro e mexo, ando tomando umas multinhas de velocidade, mas não porque eu queira, porque esses radares ficam escondidos. Mentira. É, meu pezinho é bem pesado. Obrigada, BHFM. Boa tarde, a melhor rádio do mundo.
1: Valeu, tamo junto. Quem mais tá com a gente?
3: Oi. Boa tarde, Marcelo. Boa tarde, Lolo. Tive o prazer de conhecê-los pessoalmente.
0: Oh, que maravilha.
3: É, sobre o tema de hoje.
1: Diga lá.
3: Eu me considero, né, uma boa motorista, mas de vez em quando a gente dá uma navalhada, né?
1: Sempre.
3: E multa, só tomei uma, mesmo assim, porque eu fui desviar para dar passagem para uma ambulância e caí em cima da radar. Mas, fora isso, tudo tranquilo. 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
1: Tamo Oi. Junto, obrigada, Vânia.
0: Valeu, Vânia. Oi!
4: Olá, BH, boa tarde. Aqui quem fala é o Helder, tudo bem?
1: Tudo bom.
4: Prazer enorme falar com vocês, um abraço a todos. Eu me considero um bom motorista. Tenho praticamente 15 anos de carteira. Que eu me lembro, eu tomei 3 multas só nesse tempo todo. 2 por velocidade e 1 por estacionar em lugar proibido. Isso porque... trabalho foi fora do estado e algumas leis lá são um pouquinho diferentes, por incrível que pareça. Aí eu tomei uma multa de estacionar lugar proibido e o radar que a gente é acostumado aqui com 60, lá é com 50. Então as 2 multas foi em Blumenau. Mas me considero um bom motorista, graças a Deus. E aprendendo cada dia mais, né?
1: Muito
4: Valeu,
1: bem.
4: Valeu, BH. Sucesso. Feliz por falar com vocês.
0: Valeu, obrigado pela participação. Aí, ó, multas de velocidade. Você sabe que eu também tomei algumas... Minhas multas são só de alta velocidade.
1: Ah, é?
0: É.
1: Não, as minhas não foram só disso, não.
0: Não? Manda seu áudio pra gente, tá?
1: E eu não vou falar que é pra não incentivar, viu?
0: Carro de... Depois do carro de borracha...
1: Não, mas o carro de borracha, eu vou contar rapidão. É porque eu não sabia entrar nas vagas de shopping e tal. Aí eu esbarrava na pilastra e arranhava o carro todo no início. Mas não era de comprometer o andamento do trânsito, não. Mas até hoje também, a vaga, se não couber 2 carros, eu não ponho o meu, não.
0: Dá não?
1: Não.
0: É?
1: No mínimo 2 carros pra caber 1.
0: Seu carro tinha aquelas manchas amarelas, então, do estacionamento?
1: O quê? Teve uma época que ele teve. Eu dava pra confundir com a pilastra.
0: Carro cor de pilastra.
5: 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Ela não vai pro rodeio pra beber cachaça. 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

0: Você pode continuar mandando pra gente, participando do tema de agora do Trend, não é isso, Lohana Lima?
1: Estamos perguntando, você se considera um bom motorista? Meio roda dura, e você sabe. Conta pra gente, 319-9236-0714.
0: Apresentão saindo pra Priscila, do bairro Santa Terezinha, final do telefone 82. 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Muito bem, daqui a pouquinho tem mais prêmios, tem os 45 minutos direto de muito som e você participando de tudo isso junto com a gente aqui na BH. 15 para as 3.
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6: BH 2h47, daqui a pouquinho tem seu áudio por aqui no Conexão BH. Boa tarde.
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0: Tô junto com o Péricles na VH, imparável. E aí, você é imparável no trânsito? E Lohana Lima?
1: Ô, Marcelo, estamos perguntando, hein? Você se considera um bom motorista ou mais ou menos, mais ou menos? Bora ouvir?
2: Que é o Saraiva, motorista
1: Fala,
2: de aplicativo.
1: Fala, Saraiva.
2: Bom, eu ando em média, aqui dentro de Belo Horizonte, diariamente, todo dia, uns 350, 300, 320 quilômetros, todo dia. Seria impossível eu falar que não tomo multa, né? É. O motorista de Uber que falar que não tem multa é mentiroso. Porque é muito difícil você não pegar multa. Muito difícil. Mas eu tenho, coleciono algumas. Um abraço.
0: Mas não falou quantas também, não.
1: Deixa pra lá.
0: Deixa pra lá.
1: Deixa pra lá, porque uma coisa é uma coisa, outra coisa é outra coisa.
0: Ele perguntou se a gente seria um bom motorista. Ele falou que é um bom motorista, mas tem algumas multas. Não falou quantas tem, tá certo.
1: Tá certo.
0: Valeu, Saraiva, tamo junto.
3: Boa tarde, Marcelo. Boa tarde, Lulu. Eu tô vendo o pessoal falando aí, esse ano eu tomei 11 multas, mas eu sou um excelente motorista.
1: Uai,
3: eu me considero um excelente motorista. Eu acho que você tomar a multa não quer dizer que você é roda dura. A pessoa que é roda dura, eu acho que ela é aquela que não faz a conversão, não dá certo fazer a conversão, estaciona mal, fecha o corredor de motoqueiro. Eu acho que isso aí que você é uma roda travada. A multa não quer dizer muito que você seja um péssimo motorista, não. É isso aí, BHFM. Melhor rádio do mundo, tamo junto.
0: Entendeu, Lula?
1: Quer dizer apenas que você é um pouco desobediente. Pode isso. ser isso? É, pra fazer tal coisa, você vai lá e faz outra.
0: Exatamente.
1: Ah, entendi, eu também, eu já passei por isso.
0: Um pouquinho desobediente no trânsito.
1: Um pouco.
0: Oi.
4: Fala, pessoal. Boa tarde aí. Quem fala aqui é o W, do bairro Parque Copacabana.
1: E aí?
4: Então, sobre esse lance da multa aí, eu levei 18 multas. Em uma única viagem do Rio a Belo Horizonte, eu tava vindo pro show da Claudinha Leite e, caraca, foi muita multa, viu? Fora isso, nunca mais na minha vida tomei multa. Já tenho aí uns 16, 17 anos de carteira, então é isso. Uma vez, 18 multas. Depois, nunca mais, graças a Deus. Boa tarde aí.
0: Tava indo,
1: valeu.
0: Tava indo pro show da Cláudia Leite, mas tava usando a música da Ivete Sangalo. Acelera aí!
1: É verdade, muito bem.
0: É isso, Lolo.
1: Você gosta, né?

0: Por aqui tem mais trends também, né, Lolo?
1: Estaremos por aqui com mais uma edição do Conexão. Marcelo, você fica com a gente até o finzinho da tarde de hoje?
0: Eu fico por aqui, daqui a pouquinho tem mais uma edição do hashtag, aliás, a primeira edição, né, dessa tarde.
1: Vamos nos encontrar nos próximos dois hashtags, então, Marcelo. Mais tarde, um tiquinho tem um giro, hein, turma, de 6 às 8. Quero todo mundo aqui até o final do dia, hein?
0: Todo mundo se encontra aqui. 2h56.

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13: BH, 3 horas.
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13: E aí, simbora então, hein? Ótima semana pra você que se liga aqui em 102.1. Tá curtindo a nossa programação? Tá sendo bom aí? Ó, tem prêmio pra você pra ficar melhor ainda, aham. Uhum. 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

0: Simone Mendes, Me Amo Me Larga, por aqui na BHFM 102.1. E aí, ó, reta final da sequência premiada, hein? Aqui você pode faturar um cartão com crédito no valor de 10 mil reais, exatamente, moço, na BH. E aí, anotou a sequência das três músicas ou dos artistas? É no site ou no aplicativo que você vai ver direitinho aquele regulamento, responder aquela perguntinha básica e quem sabe, hein? Resultado rola sexta-feira, hein? Sextou com 10K. E agora a Maíra, do Sagrada Família, final do telefone 58. Maíra, Maíra! Fatura que o par de ingressos, vai curtir o palco BHFM com Cristinas, 15 de agosto, 9 da noite, no Praia Buritis, classificação 18 anos, Maíra já sabe, 5 dias para retirar aqui o seu prêmio. Daqui a pouquinho tem mais uma edição dos 45 minutos, direto de muita música na tarde da sua segunda-feira, e a semana tá começando, né, BH?
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0: Agora 3h43.
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0: Conferir então os principais destaques da tarde dessa segunda-feira. Lohana Lima tá na área, não é isso, Lolo?
4: Oi, Marcelo. Boa tarde pra você. Oi, melhor ouvinte do mundo. Bora pra cima dessa segunda-feira? Tá na hora de notícia.
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4: O Partido Novo oficializou hoje o nome do ex-governador de Minas, Romeu Zema, como candidato à presidência da República. O anúncio foi feito sem a definição de um vice para a chapa. A solenidade aconteceu em Brasília, contou com a presença do presidente da sigla, Eduardo Ribeiro. Zema agradeceu aos colegas de partido pelo apoio e afirmou que reúne todas as credenciais para a vaga.
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4: Vamos falar agora do Atlético. O autor do gol da vitória do Atlético diante do Palmeiras ontem, o atacante Igor Gomes, desabafou sobre as poucas chances que vem recebendo na equipe. Antes do duelo com a equipe paulista, a última vez que ele esteve em campo foi em 29 de abril contra o Cienciano pela Sul-Americana. O Igor disse o seguinte: são situações que ocorrem no futebol, ninguém quer ficar sem jogar, mas o que aprendi na minha vida é fazer o meu papel. Tem coisas que estão fora do nosso controle, não jogar ou jogar muitas vezes não passa por nós. O que controlo é o meu trabalho.
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4: A atriz Cameron Diaz fez a sua primeira aparição pública após o nascimento do seu terceiro filho em maio deste ano. A atriz de 53 anos foi vista tomando sorvete ao lado dos outros dois filhos, um de 6 e outro de 2 anos. Os três são fruto do casamento dela com o baterista Benji Madden. Juntos desde 2015, os dois são conhecidos por manter a vida pessoal longe dos holofotes e raramente compartilham imagens dos filhos, assim como outros famosos.
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4: Tá tudo dito, Marcelo?
0: Tá tudo dito, Lohana Lima. Você volta daqui a pouquinho com mais uma edição do Hashtag, não
4: aí
0: volta?
4: Aí sim, hein? Com mais notícias por aqui. Valeu.
0: Até já.
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2: BH 3:48.

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1: BH 3:57.
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1: Então, né, BH? Mais uma edição dos 45 minutos, direto de muita música pra você curtir o seu, a sua segunda-feira, seu início de semana com a gente. Vamos lá, então. Com cara, o volume vem, a gente anote também a sequência premiada.
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4h38, ótima tarde pra você. Segue rolando os 45 minutos, direto de muita música. A sequência premiada pra você notar mais uma aí, ó. O nome dela é Arrependidaço do Ferrugem, tá? Você

0: as notícias da tarde dessa segunda-feira com a Lohana Lima por aqui no hashtag BH, não é isso, Lolo?
1: Oi, Marcelo. Boa tarde mais uma vez pra você, pro melhor ouvinte do mundo também. É ele, o último hashtag antes do giro. Bora, bora?
0: Bora lá.
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1: De acordo com as informações do G1, um quarto detento dos 7 que fugiram do Seresp Gameleira após abrirem um buraco na cela foi recapturado hoje. Outros 3 seguem foragidos. De acordo com a secretaria, as forças de segurança seguem realizando buscas para localizar os 3 fugitivos. A Secretaria de Estado de Justiça e Segurança Pública informa que Leonardo da Silva, de 24 anos, foi localizado por policiais penais nas proximidades da unidade. Ele estava custodiado no Seresp desde o dia 21 de abril de 2026 e tinha 2 passagens pelo sistema prisional.
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1: O técnico Arthur Jorge falou sobre a necessidade de reforços para o Cruzeiro, principalmente no setor ofensivo. A fala ocorreu após a derrota do Cruzeiro para o Botafogo ontem no Mineirão pelo Campeonato Brasileiro. O Arthur disse o seguinte: tenho minha realidade e minhas expectativas. Hoje tivemos jogadores ausentes e importantes, entre eles Gerson e Matheus Pereira, além do Peck, que está lesionado. E o próprio jogo nos levou para uma situação de ter 2 substituições por lesão. É uma realidade, ficamos menos competitivos e tivemos menos opções e soluções.
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1: Loren Prota usou as redes sociais hoje para mostrar a semelhança entre os irmãos Liz e Levi. É ele que acaba de completar 2 meses. Na publicação, ela escreveu "nossos gêmeos" e postou a foto de quando a Liz tinha mais ou menos a mesma idade que o Levi. Lembrando que a Lori fez uma festinha para comemorar os 2 meses do caçulinha, cercada da família e de alguns amigos. E quem apagou a velhinha foi ela, a super carismática Liz.
0: Que bonitinho.
1: Ela é uma fofa.
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1: Tudo dito, Marcelo?
0: Tudo dito, Lolo. Às 6, então, tem o Giro BH, segunda edição, as notícias desta segunda-feira. E, claro, todo mundo participando, chegando junto com a gente aqui na BH FM, né?
1: Exatamente, estaremos aqui. Valeu, Marcelo. Beijo.
0: Valeu, beijo, Lolo.
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8: Tem alô

0: Informação, todo mundo aí com volume no máximo, né? Isso, Lohana Lima.
1: As favoritas do melhor ouvinte do mundo. E aí, qual será a mais pedida de hoje, hein? Tem que ouvir até o final pra saber.
0: Tem que ficar com a gente, tem um destaque do dia também.
1: Eba!
0: Vem com a gente na BH. 4h57.
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0: 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Tá começando Top Hits aqui na sua BH.
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0: Aí, manda áudio, hein? 319-9236-0714.
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0: BH, faltando 3 para 6.

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2: Pode chegar. O Giro BH segunda edição já vai começar. De agora até as 8 da noite, tem música, tem informação, tem prêmios e tem ela, Lolô do Barreiro, que já chegou. Oi, Lolô. Boa noite.
3: Oi, Celinho. Boa noite pra você. Oi, melhor ouvinte do mundo. Começou, hein?
2: Uhum.
3: Bora pra cima até as 8 da noite com muita informação e, claro, você aqui com a gente em mais uma edição do Giro, a segunda de hoje. Semaninha começando, segunda-feira brava,
2: Celinho.
3: Daquele jeitinho. Bora matar nosso leãozinho do dia aqui no Giro também. E você participa com a gente pelo 319-9236-0714. Conta aí como é que tá o trânsito onde você tá passando nesse momento, aqui em Belo Horizonte e na região metropolitana também. Todos muito bem-vindos e a gente ajuda com as suas informações,
2: uhum,
3: os outros motoristas também, né? A galera que tá presa em algum lugar, Celinho, já vai criando aquela rota, já, uhum, vai desviando, saindo fora pra chegar cedinho em casa, descansar, assistir aquela novelinha,
2: uhum,
3: aquele filminho, comer aquela comidinha gostosa.
2: Porque amanhã começa tudo de novo.
3: Exatamente, cedo, tá?
2: Cedo. Sua participação é muito importante. Ô, Lolo, tem prêmios aqui, hein?
3: Oba, tá valendo o que pra galera?
2: Olha
3: aí, Celinho?
2: O que tem aqui? Um voucher, 2 horas, sabe onde, né?
3: Onde?
2: 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Ai, pra ganhar esse voucher gostosinho, tem que fazer o quê, Lolo? É, 2 horas de muito amor, prazer, alegria, aquele chamego. Ui! Lá no Motel Del Rey.
3: Eu sou criança.
2: Ah, tá bom. Ué, mas o prêmio aqui é o voucher.
3: Vai lá no maiores, nosso site.
2: Tá?
3: É pra maiores, viu, galera? Não pra eu que sou criança.
2: Tá,
3: ó,
2: bom.
3: Vai lá no nosso site em bhfm.com.br ou no nosso aplicativo que você vai concorrer a esse prêmio. E como é que é, Celinho? Noite de quê?
2: 2 horas de muito amor, prazer e alegria.
3: Eita!
2: Segundo aí, turma! Destaque de hoje, Lulu.
3: Celinho, olha só, prazo pra aderir ao Desenrola 2.0 termina em 3 de agosto. Quem quiser renegociar as dívidas aí tem a oportunidade. Partido,
2: uhum,
3: Novo confirma ex-governador de Minas, Romeu Zema, como candidato à presidência da República. E por último, aquela que eu sempre separo pra gente aqui. Celinho, isso aqui vai dar uma confusão.
2: Vai.
3: Conheça sobremesas feitas com insetos. Elas variam entre sorvete de grilo e sidra de barata.
2: Eu passo. Ah, cê... não rola. Não vai rolar.
3: Ô, Celinho, você tem que ser um pouco mais aberto pra experimentar as iguarias
2: de outros lugares. Não quero.
3: Que tal um sorvetinho de grilo? O que tem?
2: Não.
3: Sorvetinho sabor grilo.
2: Não. Eu gosto de sorvete de manga, sorvete de cupuaçu. Gosto de sorvete, mas isso aí não vai querer, não.
3: Você não é adepto a essas iguarias?
2: Não, não.
3: Eu vou contar no final da primeira hora como é.
2: Onde foi isso aí?
3: Eu não posso falar.
2: Isso não é no Brasil, não.
3: Não,
2: o povo aqui come bem.
3: Por aqui o pessoal não costuma fazer essas coisas,
2: eu
3: não.
2: Eu sei disso. Bora começar, Lolo!
3: Pra cima!

0: semana.
1: Vida de casado, né? Tem destas coisas. Zé Neto e Cristiano, quase todo dia, 6 horas 11 minutos. E agora você vai falar do...
2: Desenrola, meu filho.
3: Celinho, vamos falar do desenrola. É o seguinte, falta uma semana para o fim do novo Desenrola Brasil, mais conhecido como Desenrola 2.0, programa de renegociação de dívidas que já movimentou mais de 20 bilhões de reais em acordos, recebe adesões somente até o dia 3 de agosto, próxima semana.

0: cadastros de inadimplente, enquanto um milhão e 100 mil quitaram suas dívidas à vista com descontos que chegaram a 80%. Quem ainda pretende aderir deve verificar se atende aos critérios do programa e procurar a instituição financeira pelos canais oficiais, como aplicativo, internet banking, site ou agência. A recomendação, inclusive, é evitar intermediários e desconfiar de mensagens enviadas pelo WhatsApp, redes sociais ou telefone que prometam aí facilitar a renegociação mediante de pagamento, já que os golpes costumam aumentar em período de maior procura.
1: É uma boa, hein? Descontão de 80% na dívida.
0: Chegou até 80%, viu, Sérgio?
1: Bacana, hein? 6:13. Ô, Lolo, bora saber como é que tá o trânsito nessa noite de segunda-feira?
0: Bora, cadê a nossa galera? 319-9236-0714.
2: Vai. Né? Oi, BHSM. Entrada de Lagoa Santa agora, tudo parado.
1: Tudo parado, Lagoa Santa?
2: Ônibus com pneu ali fritando. Misericórdia, viu? Que a Lagoa Santa tá tendo trânsito. Bora, bora.
0: Bora
2: pra casa que hoje o dia foi pesado.
1: É a Gir. Beijo pra você, Gir.
0: Beijo, Gir. Valeu.
1: Lagoa Santa, tá, o trânsito tá complicadinho.
3: Boa noite, Lolo do Barreiro.
1: Oi,
3: Lei. Boa noite, Celinho.
0: Oi.
3: Molequinho de João Malevado.
0: Fala, molequinho.
3: Como sempre.
1: Tá onde?
3: Ligadinho vocês, tá bom? Tô aqui na 38 ruim aqui.
1: 38 ruim.
3: Enquanto tá tudo filé, onde eu tô aqui, né? Tô passando a altura aqui, na saída pra Sete Lagoas aqui, mas tô na 381, tá tudo abandonado.
1: Tudo abandonado?
3: Tá bom. Beijo no coração de vocês. Manda um alô pra Ana Júlia Goulart lá e pro Rafinha lá, que sempre manda um alô pra vocês de noite aí, beleza?
1: Boa, valeu, molequinho. Tamo junto sempre. Mais um.
0: Quem mais?
4: Pelo Lulu do Barreiro. Ei, Celinho.
1: Ei.
4: Tá bom?
0: Bom.
4: Pedrão, outro de aplicativo na área aqui.
1: Fala, Pedrão.
4: Galera, falar pra vocês, viu? Região da Vila São Paulo, pra chegar aqui, atrás da Vilma Alimentos aqui, tava tudo tranquilo, viu? Os pedaços da Tereza Cristina aqui, pedacinho da Amazonas também, tudo de boa. E galera, queria mandar um abraço, um beijo pra minha namorada, tá lá nos Estados Unidos.
0: Olha!
4: Chama Ciane. Falar que eu amo ela muito, ela escuta vocês pelo aplicativo, hein?
0: Legal demais.
4: Se tiver como mandar um abraço pra ela aí, obrigado, viu?
1: Já mandou. Pedrão namora com a menina lá nos Estados Unidos.
0: Que isso, hein? Tá que ouvindo isso? A gente, hein?
1: Amor à distância?
0: É, já fizemos esse tema aqui.
1: Já?
0: Tem gente que
1: acha que dá certo, tem gente que acha que não dá.
0: Tem gente que acha que não dá. Eu acho que dá certo.
1: Você acha que dá
0: certo?
1: Eu
0: sou super a favor.
1: Lá nos Estados Unidos, ir aqui?
0: Uai.
1: É verdade.
0: O avião tá aí, ué. As passagens aéreas estão aí.
1: Daqui a pouco o Pedrão vai lá e encontra com a Ciane também, ué.
0: Isso aí. E um beijo pra ela que tá ouvindo a gente aqui na BH. Beijão.
1: Vamos tocando música aqui, Lulu.

0: aqui, ó, na BH FM 102.1, junto com ela, Lulu do Barreiro. O que você conta agora, Lulu?
1: Celinho, foi oficializada hoje a candidatura do ex-governador de Minas Gerais, Romeu Zema, à presidência da República pelo Novo. O assunto foi feito sem definição de um vice para a chapa em Brasília. Zema agradeceu aos colegas de partido pelo apoio, afirmou que reúne todas as credenciais para a vaga e ainda ressaltou que pretende se apresentar como alternativa à polarização política vivida no país.
0: Bora ouvir os melhores ouvintes do mundo?
1: Cadê a nossa galera? No 319-9236-0714. Oiê!
2: Boa noite, Lulu. Boa noite, Celinho.
1: Tudo bom?
2: Como vocês estão?
1: Bem. Bem.
2: Thiago de Lagoa Santa.
1: Fala aí, Thiago.
2: Falando.
0: Tá sumido, hein, Thiago?
2: Viaduto Helena Greco aqui, vindo pra Praça Raul Soares. Praça Raul Soares aqui, sentido centro, né? Super tranquilo, super tranquilo.
0: Olha.
2: Por enquanto tá só o melzinho.
0: Melzinho?
2: Hoje tá mais light, hein? Mas eu acho que amanhã voltando às aulas, você não vai ficar assim não, hein?
0: Ah, com certeza não vai ficar. Abraço, Thiago. Obrigado.
1: Valeu.
0: Tem mais aqui, Lulu.
3: Boa noite, Celinho. Boa noite, Lulu do Barreiro.
1: Tudo bem?
3: Rafael de Contagem.
0: Fala, Rafa.
3: Ô, Celinho, dá uma buzinada pra nós.
0: Ué, doa,
3: chegando aqui no centro de Contagem. Transtaús. Valeu, BHFM sempre a melhor.
0: Bom, o Rafa pediu.
3: Segunda pra todos.
0: Obrigado, você também, Rafa. Pediu a buzina? Toma aí, ó. Nossa, eita, essa é de respeito, hein? Que buzina é essa? Mais um aqui, Lulu.
4: Boa noite, Lulu. Boa noite, Celinha. Tudo bom?
1: Tudo bom.
4: Pedro do bairro Vista.
1: Fala, Pedro.
0: Fala, Pedro.
4: Tava na Alphaville ali na Lagoa dos Ingleses, voltando pra BH.
0: E aí?
4: A 356 tá toda parada. Tá toda agarrada.
0: Ixi.
4: Até chegar no anel rodoviário, do anel rodoviário, até chegar quase no Jardim Canadá. Jesus amado
0: mesmo. Pedrão, obrigado pelas informações. Ali é complicado.
1: Valeu.
0: Uma vez eu saí dali 5 horas da tarde, eu cheguei em casa 7, eu gastei 2 horas.
1: Credo.
0: 2 horas.
1: Isso estressa demais, ainda
0: demais.
1: Bem que a gente fica aqui dentro esse horário.
0: A gente tá de boa, a galera tá sofrendo no trânsito.
1: Salvos do estresse diário.
0: Uhum. Conta pra gente aí, turma. Voltando pra casa, nesta segundona, tá de boa? Garradinho? Manda aquele áudio, né, Lulu?
1: 319-9236-0714.
5: Calma, deixa eu respirar um pouco.

0: vai, bebê.
1: Dói no peito, dói na mente, dói no bolso.
0: Eu não sei qual é pior dessas três.
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0: Menos é mais e Pablo.
2: Essa é boa, hein? Menos é mais e Pablo. Saudade inconveniente, novidade na programação da BH, hein?
3: Ah. Saudade que esse povo anda, hein, Sérgio? Segunda-feira é dia de sentir saudade, não.
2: Ué, de repente, fim de semana foi bom. A pessoa já tá sentindo saudade daquele fim de semana maravilhoso.
3: Olha.
2: Gostoso. Junte pessoas especiais.
3: Ah, juntinho coladinho.
2: É.
3: Conchinha. É. Aquele negocinho todo.
2: De repente, é. Já viu, né?
3: Sei não, hein.
2: 6h31. Lolo, vamos ouvir aqui a nossa audiência.
3: Bora ouvir?
4: Boa noite, Lolo. Boa noite, Celinha.
3: Boa noite.
4: Aqui quem fala é Maria Eduarda.
3: Ei, Maria.
4: O trânsito da Cristiano Machado tá tranquilo. É, o nome da minha irmã é Cecília. Um beijo.
3: Um beijo pra Maria Eduarda e pra Cecília, as duas ligadinhas com a gente aqui na BH.
5: Boa noite, Celinha.
2: Boa noite.
5: Boa noite, Lolo do Barreiro.
3: Tudo bom?
5: Aqui é o Paulinho.
2: Fala, Paulinho.
5: Hoje eu tô passando por centro de contagem aqui, tá uma beleza, aqui tá uma uva hoje.
2: Nossa, é mesmo?
3: Uai.
5: Parece que tá todo mundo de férias.
3: Ué, coisa boa.
5: Quase chegando em casa. Eu acho que já dá até pra abrir uma hoje pra matar a ressaca de ontem.
3: Será?
5: Já dá pra tomar uma.
2: Pra rebater,
5: Paulinho,
2: né?
5: Na Centro Imperiais. Tô quase chegando em casa, tomar uma.
2: A Paulinho vai tomar uma. Então vamos aqui. Cervejinha na segunda-feira. Eu acho que é a primeira vez que eu... abriu cerveja aqui na segunda.
3: Já colocaram o Celinho pra trabalhar na segunda-feira, fazer um bico aqui, que ele é locutor e garçom da nossa galera. Também. Muito bem.
2: O garçom do Giro Segunda Edição.
6: Oi, galera da BH.
3: Tudo
6: aqui
3: bom?
6: É a Ana, do Centro de Contagem.
2: Ana.
6: Gente, essa Avenida das Américas aqui, sentido Centro de Contagem, misericórdia.
3: Tá ruim aí?
6: Já não anda, não. Não tem sinal, é um querendo entrar, o outro querendo ir pro outro lado. E um tá indo, outro tá voltando, e embola o trânsito todo, e ninguém deixa passar, e fica aí essa confusão. Um beijo, BH.
2: Ana Gabriela, e tem gente que não dá nem seta, né?
3: Oi, é difícil, viu? Hoje eu me estressei.
2: Acha que a gente vai adivinhar que ele vai virar, vai entrar na frente, do nada.
3: Não, e tem uma descida ali do Palmeiras vindo pra cá?
2: Tem.
3: Pois é, aí tem como atravessar pras ruas, cortando pela avenida, né? Uhum. O camarada só parou na descida, porque ele ia virar, né? Aí tava esperando a contramão, o carro passa, falou, uai, mas aí na descida, meu amigo. Eu tenho que adivinhar que você vai parar.
2: Nossa, é complicado.
3: Aí eu respirei, falei, Lolo do Barreiro não é barraqueira.
2: É segunda-feira, a semana tá só começando.
3: Aí fechei meus vidros e por dentro, aí na hora que eu fechei meus vidros, eu xinguei. Xinguei. Até a última geração.
2: Imagino.
3: Dá seta, gente, não para de uma vez, não. Principalmente na descida, não tem como a gente adivinhar que vocês vão parar, não.
2: Perigosíssimo.
3: Ai.
2: Ó, intervalo comercial, daqui a pouquinho a gente volta com mais, hein, Lolo?
3: Tô até mais calma. Na BH 633.
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1: Julho é o mês de conscientização e mobilização no enfrentamento ao tráfico de pessoas, uma violação de direitos que infelizmente ainda acontece no Brasil e no mundo. Muitas vezes ela começa com falsas promessas de emprego, estudo ou melhores condições de vida e pode levar à exploração sexual e ao trabalho em condições análogas à escravidão. Mas como eu gosto de mostrar boas iniciativas, Belo Horizonte tem a Clínica do Trabalho Escravo e Tráfico de Pessoas da Faculdade de Direito da UFMG, uma referência nacional no atendimento às vítimas, na produção de conhecimento e no fortalecimento da rede de proteção de direitos. Falar sobre o tema é um passo importante para tornar visível uma realidade que ainda permanece escondida para muitas pessoas. Para mais informações, acesse clinicatrabalhoescravo.com. E claro que para mais boas notícias como essa, você me encontra no @SilviaCastroBC.
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0: Party Groove. Nosso primeiro beijo. Você lembra do seu primeiro beijo, Lulu?
1: Como esquecer, né?
0: É? Não, tô...
1: Você vai perguntar pensando... como foi?
0: Eu ia perguntar como foi. Foi que beijinho mais sem graça, o primeiro beijo?
1: Não. Foi molhado.
0: Foi molhado?
1: Eu achei... Eu assim, nossa, esse trem é molhado demais, não gostei.
0: Olha só. Foi lá no Barreiro?
1: Tudo que eu faço, eu faço no Barreiro, né? Barreiro é o mundo. É o mundo da Lolô, né? O Barreiro é o mundo.
0: Essa é boa.
1: Ah, mas depois que eu aprendo.
0: De Lolô.
1: Depois que a gente aprende também.
0: A técnica, né?
1: Aí melhora.
0: Vai aperfeiçoando e tal. É diferente. Isso aí.
1: Meu Deus.
0: Você vai falar de quem aí hoje?
1: Ô, Celinho, vamos trazer uma notícia que a Ana Júlia repercutiu aqui hoje de manhã no Trends, porque deu o que falar desde ontem, viu? O Fred Bruno, o Fred, que é jornalista esportivo da Globo, participou do BBB, muito bem. Ele surpreendeu a revelar que vai ser pai pela segunda vez. O Fred, pra quem não sabe, ele já tem um filho com a Bianca Boca Rosa, né? Que é o famoso Neneco. Se chama Cris, né? E tem o apelido de Neneco por parte do Fred, de Gudugo por parte da Bianca. E ele falou ontem que vai ser pai pela segunda vez e compartilhou imagens até do chá revelação. Só que o detalhe mais curioso é o seguinte. Ele contou que a mãe do bebê não é uma figura pública. Então ela gostaria de permanecer no anonimato, sem chamar atenção. E ele disse o seguinte, ela se chama Indy, não é uma pessoa pública, é bem reservada, não tem uma vida pública e obviamente esse desejo dela vai continuar sendo respeitado. Mais ou menos, viu? Porque hoje todo mundo já estava especulando e aí já tinham diversas matérias. Quem é Indy Lunar, a mãe do segundo filho do Fred, enfim, já foram escavar a vida da moça toda.
0: Com certeza.
1: E muito bem. E vai ser um menino.
0: Um menino?
1: Vai ser mais um menino. Então, o Neneco foi promovido a irmão mais velho, Celinho. Ou conseguiu deixar abaixo, hein? Não vazou antes. O Fred, então, revelando que vai ser pai pela segunda vez.
0: Felicidade pra ele, lá.
1: Pra ele, pra mamãe, que venha com muita saúde.
0: Faltando 14 para 7. Deixa eu ouvir esse povo aqui que mandou áudio pra gente, Lolô.
1: Bora ouvir? Oiê.
2: Boa noite com Jesus, Lolô.
1: Amém.
2: Eduardo, motorista de aplicativo.
1: Tudo bom?
2: Tô rodando só entre bairros. Tô fugindo do trânsito hoje. 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
0: Valeu, um abraço pra você aí, boa semana.
1: Tamo junto.
3: Lohana, aqui é o Alessandro do Barreiro.
1: E aí, Alessandro?
3: O rapaz falou aí que o anel ali é 356, tá tudo garrado.
0: Falou.
3: É porque tem uma carreta tombada ali no anel, né? Quase depois da entrada do Buritis.
0: Ixi.
3: Por isso que tá todo parado a 356. Eu passei lá agora. PHFM, tudo nosso.
0: Tudo nosso.
1: Tudo nosso.
0: Obrigado, Alessandro. Paciência pra galera que tá nessa rota aí, hein?
4: Salve, Lulu. Salve, salve, Celinho.
1: E aí?
4: Ô, Lulu, você tocou num ponto aí, questão de sinalização. É, meu trânsito aqui tá tranquilo, graças a Deus.
0: Tá onde?
4: De BH pra Contagem. Tereza Cristina com uma leve retidão, mas tranquilo. Graças a Deus, nada demais. Queria falar o seguinte. Quem vem de Contagem, cruzamento da Via Expressa com a Tereza Cristina ali, à altura da Praça dos Esportes, né, ali na altura do Carlos Pratos ali, tem um bueiro sem tampa.
0: Ixi.
4: Pegar a trans não faz nada, a galera da prefeitura também não. E hoje, por falta de sinalização do carro que estava na minha frente, eu quase bati o veículo ali. Então, o cara, em vez de desviar do buraco, ele simplesmente parou.
0: Parou, igual você falou, Lolo.
4: A gente vai adivinhar que o carro é uma via de trânsito rápido, sinal aberto pra todos. E ele vai parar. Parou, simplesmente parou, sem sinalizar, sem ligar um alerta. E fica o alerta aí pros demais motoristas aí, ó. Altura da Praça do Esporte, quem vem pra Belo Horizonte, bueiro sem tampa. É isso, BHFM, meu ritmo sempre.
0: Ô, Lolo, daqui a pouquinho você vai falar de comidas exóticas. Hein?
1: Vou, Celinho. Você tá muito resistente às sobremesas feitas de insetos.
0: Ai, quer não?
1: Quer não?
0: Quer não.
1: Eca.
0: Passo.

0: Ô Lolo, chegou a hora, hein?
1: Pois é, Celinho. Prometi, vou ter que cumprir, né?
0: Vai.
1: Você é o tipo de pessoa difícil pra comer, Celinho? Ou você aceita experimentar?
0: Não.
1: Algo diferente?
0: Não, nada
1: com
0: diferente.
1: Com você isso aqui não cola?
0: Não cola.
1: O Jornal Extra levantou aqui algumas sobremesas pelo mundo que são feitas com insetos. E aí eu vou trazer pro melhor ouvinte do mundo os nomes, os locais e como funciona. É o seguinte, Celinho, você já ouviu falar nos tacos de chinicules?
0: Não, nunca ouvi.
1: Chinicules.
0: Chinicules.
1: Lá no México.
0: No México.
1: São larvas que costumam infestar as raízes das plantas pouco antes da colheita. Elas são vermelhas e carnudas e podem ser tostadas e servidas puras ou como acompanhamento de sobremesas, como ocorre no restaurante La Cocina de San Juan.
0: Ué, aí o Timão e Pumba ia gostar, né?
1: Ué, pois é, tô com vendo certeza. Aqui as imagens aqui. É, carnudinha, hein?
0: Ah, não.
1: Dá
0: não
1: pra
0: dá.
1: Comer.
0: Não dá, não.
1: Dá.
0: Não dá. Ah, não dá.
1: Dá, Celinho, olha só. Outras aqui, ó. Paletas de alacrã, também encontradas no México. As paletas são pirulitos de caramelo com um escorpião inteiro dentro.
0: Nossa, mãe,
1: esse aqui eu comeria tranquilamente.
0: Ah, o quê? O escorpião?
1: Eu sou doida pra experimentar escorpião.
0: Não, eu não. Quero pra escorpião longe de mim.
1: Eu sou
0: na
1: doida.
0: Na minha boca, dentro de mim, não quero não. Quero longe de mim.
1: Calma, sério. Ah. Olha que bonitinho os pirulitos de escorpião.
0: Ah,
1: eu comeria. Esse daqui
0: não
1: eu comeria.
0: Não.
1: Muito bem. Ó, enquanto a pessoa consome o doce, que costuma ter sabores como morango, maçã ou limão, o animal é gradualmente revelado e acrescenta uma textura crocante ao produto. Muito bem. Agora esse aqui, Celinho, esse aqui também acho que eu experimentaria, viu?
0: Sim.
1: Cookies de grilo.
0: Quê?
1: É, pois é lá no País de Gales, que é comum, viu?
0: Ah.
1: É, duas moças tinham um projeto em comum e em 2017 elas fundaram aí uma empresa dedicada à produção de alimentos feitos com insetos. Então decidiram experimentar essa receita de cookies feitos com pedacinhos de grilo. Cada biscoito de luxo contém, em média, 20 grilos em pó. Ah, dá pra comer, Celinho? Tá
0: lá.
1: Trituradinho?
0: Não, dá pra nada, não. Só de saber que é o grilo, não,
1: pra
0: vai,
1: gente,
0: não vai descer.
1: Ó, pra gente fechar, sorvete de formiga. É lá na Colômbia, hein?
0: Ah.
1: Na Amazônia colombiana. Esse restaurante trabalha o cardápio a partir dos alimentos tradicionalmente usados pelos povos originários da região. Um deles, né, um desses desses insetos são as formigas e aí rola lá o sorvete de formiga.
0: Ah, não.
1: Sorvete de notas de capim santo com as formiguinhas.
0: Com as formiguinhas.
1: Tudo bem. No Japão tem sorvete de grilo e gafanhoto.
0: Uhum.
1: E aí o único que realmente não dá é esse aqui, ó. Que é uma bebida que é feita com extrato da baratinha. Mas segundo aqui a matéria, mesmo causando estranhamento, a essência apresenta aroma e sabor naturalmente frutados que lembram maçã verde ou pera.
0: Não vou querer, não.
1: Você vai passar todos?
0: Passo todos.
1: Eu experimentaria. Sorvetinho de formiga que eu tomaria,
0: não,
1: eu comeria
0: não vou,
1: também.
0: Não vou. Nem...
1: Celinho, você tá muito resistente. Eu vou trazer uma sobremesa pra você exótica.
0: Você já comeu essas coisas, alguma coisa exótica assim?
1: Não, mas eu tenho vontade.
0: Buchada de bode, eu não como. Imagina um trem desse.
1: Não, eu não tenho negócio de não experimentar, não.
0: Eu
1: só
0: não como nem bucho, eu como.
1: Falando sério.
0: Dobradinha.
1: Falando sério aqui agora desses todos aqui, o único que realmente é puxado é a larvinha. Porque fica
0: aí. Esse negócio de barata aí.
1: Ah, não. Esse aí também não, eu acho não, que é meio ruim de beber.
0: É ruim.
1: Mas esse aqui de escorpião, tranquilinho.
0: Não.
1: Experimentar isso.
0: Nem...
1: Dizem que é crocante o escorpião.
0: Não. Tira o veneno do escorpião?
1: Ai, deve tirar, né, Celinho?
0: Vai, comer,
1: vai envenenar a gente.
0: O escorpião inteiro, tudo.
1: Vai...
0: É comer e morrer.
1: Aí não, né? Aí não dá, né?
0: Não dá de jeito nenhum. Ô, Lolo!
1: Oi!
0: O pessoal tá agarrado no trânsito.
1: Bora ouvir?
2: Boa noite, dupla celular.
1: Boa noite.
2: Certo, aí.
1: Tudo bem, velho?
2: Aqui, segundou com satisfação hoje. O trânsito hoje tá maravilha.
0: Olha.
2: Continua assim durante o resto da semana.
1: Eba.
0: Boa.
2: Tudo bom pra vocês aí.
0: Valeu. Tem mais aqui? Nosso amiguinho Carlos Alberto.
3: Boa noite, Lolo do Barreiro.
1: Tudo
3: boa
1: bom?
3: Noite, Celinho.
0: Boa noite.
3: Tudo na paz?
1: Tranquilinho.
3: Aqui tudo na paz, graças a Deus. Então, vamos lá. Trânsito do Barreiro, sentido Caiçara, passando pela Tereza Cristina, passando pelo Padre Eustáquio. Trânsito tá tranquilo, tá?
0: Tranquilo.
3: Fluindo bacaninha, 20 minutos pra chegar.
0: Ah.
3: Tchuco do Barreiro.
0: É Tchuco?
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0: Tudo nosso. Daqui a pouquinho tem 2 horas, hein? E muito amor, prazer, alegria, Motel Del Rey pra você e o copo personalizado da BH. 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

0: coração na BH. Agora sim, saindo prêmios, finalzinho dessa hora, tem um voucher 2 horas, Motel Del Rey, mais copo personalizado da BH FM, válido de segunda a quinta, exceto feriado, véspera e dia dos namorados. Quem leva, Lulu?
1: Alana, final do telefone 22, ela que mora no Caiçara. Lana, você tem 5 dias úteis para passar na BH FM, Avenida Raja Gabalha, 3502, quarto andar, de 10 ao meio-dia e depois de 1 às 5 da tarde. Isso. É o nosso novo horário aqui de atendimento para você buscar o seu prêmio. Combinado? Não vai perder não, menina. Vem cá buscar.
0: Ela mora pertinho do Motel Del Rey, Caiçara do lado.
1: Ai, Já tá no caminho, né? Ô, coisa boa.
0: Ô, Lolo, você tá falando de comida aí? Tá,
1: mas calma aí, que tem o segundo prêmio da hora.
0: Ah, é verdade, já tô pulando. O segundo prêmio é um par de ingressos pra peça teatral Mowgli, O Menino Lobo, dia 1º de agosto, 4 da tarde, no Teatro Marília. Classificação livre. Tem que se cadastrar, né, Lolo?
1: bhfm.com.br ou no nosso aplicativo. Vai lá,
0: aí,
1: hein?
0: Vai lá, turma. Criançada de férias adora. E aí, Lolo?
1: Oi.
0: Agora sim.
1: Tema que você tá esperando, você tá ouriçado aqui por esse tema, né?
0: Você falou de comidas exóticas aí, não sei o que, escorpião, barata.
1: Então, a gente não vai... Bundinha de Tanajura, muito bem. A gente não vai por essa lógica das comidas exóticas hoje, não.
0: Tá.
1: A gente vai falar de pratos que você considera superestimados, aqueles que todo mundo... Nossa, todo mundo ama.
0: Todo mundo ama, mas você...
1: Menos você. Esse vai ser o tema de hoje, aquele prato então que todo mundo fala, ai meu Deus, amo, e você, nem ligo.
0: Tá bom.
1: 319-9236-0714, diga
0: bolo
1: lá.
0: Bolo de chocolate com cenoura, eu não curto.
1: Quê?
0: Não gosto.
1: Ao contrário, né? Não. Bolo de cenoura com chocolate.
0: É, bolo de cenoura com chocolate. Bolo de chocolate com cenoura.
1: Aí ia ser meio complicado mesmo, né? Raspar cenoura em cima do chocolate ia ficar meio estranho, né? Agora,
0: eu não gosto.
1: Nossa,
0: não
1: pelo gosto. Amor de Deus. Não, aí é loucura. Sabe,
0: não me ofereço, eu não gosto. Não
1: bolo gosto. De cenoura com
0: não
1: chocolate?
0: Gosto de
1: gente,
0: cenoura.
1: Chama a polícia, prende o
0: não
1: Sérgio
0: gosto,
1: aqui,
0: não
1: ó.
0: Não gosto,
1: vamos levar ele pro Caiçara de viatura hoje.
0: Não gosto.
1: Nossa, eu sou apaixonada. Deixar um pedaço, deixar uma travessa. Não. Eu como sozinha.
0: Chegar aí, pode comer à vontade. Pode ficar à vontade, pode comer. Bolo de cenoura com chocolate.
1: Gente,
0: não.
1: Que ofensa. Que
0: agora quer saber você.
1: Ai, eu sei que o meu vai ser polêmico. A galera vai ficar reclamando comigo. Vai falar, Lolo, não é possível e tal. Mas assim, gente... Tal da lasanha superestimada, né?
0: Ah, não? Você não gosta de lasanha?
1: Não é que eu não gosto. Eu como, mas... A galera, quando faz lasanha, parece que é banquete pro filho.
0: Eu como metade da lasanha.
1: Ah, pode comer, pode.
0: Eu vou repetindo, adoro lasanha.
1: Nossa, eu pego um pedacinho de nada. E se tiver algum outro complemento, assim, um arroz, uma salada, então eu fico mais ali, pego ali só pra compor o prato mesmo.
0: Tô besta. Lolo não gosta de lasanha.
1: Sou fã, não. Como?
0: Come.
1: Não sou fã, não.
0: Que isso?
1: Não me causa esse alvoroço que causa na maioria das pessoas.
0: Chegar em casa domingo, hoje é o quê? Lasanha? Só até foguete.
1: Nossa.
0: Fico feliz.
1: Pode passar pra mim o bolo de cenoura.
0: Gosto de estrogonofe, gosto de franquear, gosto de lasanha. Acho que eu gosto de tudo. Falou de comida, eu tô gostando.
1: Não, mas aí o bolo de cenoura com chocolate, você tá aí me tirando.
0: Esse aí eu não gosto.
1: Você me chateou agora aqui.
0: Você gosta, né?
1: Nossa senhora. Gente, esse é o nosso tema de hoje. Pra você, qual prato aí é super estimado? Todo mundo gosta, menos você. 319-9236-0714. Na BH 75.
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0: BH 710.
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0: Olá, então vamos lá falar de esportes aqui no Giro BH, segunda edição.
3: De Campeonato Brasileiro, que grande resultado do Atlético. Nossa. Ontem, diante do Palmeiras no Allianz Parque. O Atlético que venceu o líder do Campeonato Brasileiro, Palmeiras, por 2-1. Já o Cruzeiro decepcionou seu torcedor em casa, no Gigante da Pampulha, perdeu para o Botafogo por 1-0. Como que ficou a situação do Atlético, Celinho, depois dessa vitória? Chegou aos 28 pontos e está ocupando o 8º lugar na tabela de classificação do Campeonato Brasileiro. O Cruzeiro, com 27, é o 11º. Nós tivemos alguns outros jogos aqui curiosos. O Flamengo também perdeu ponto, perdeu ponto em casa. O Flamengo, que é o vice-líder do Campeonato Brasileiro, empatou com São Paulo por 1-1. E neste momento, Celinho, o G6, digamos assim, do Campeonato Brasileiro, tá com Palmeiras liderando, Flamengo é o vice-líder, Atlético Paranaense é o terceiro, Fluminense vem em quarto lugar, Bragantino é o quinto e o Bahia é o sexto colocado. Lá na zona de rebaixamento nós temos o Vasco, entrou, nossa, hein? É o primeiro dentro da zona. O Remo é o 18º, Mirassol é o 19º com 20 pontos e a Chapecoense, que conseguiu empatar com o Santos dentro da Vila Belmiro, é a lanterna do Campeonato Brasileiro com 10 pontos. Tá bom pra você, Celinho?
0: Fortes emoções. Pra mim foi surpresa o Cruzeiro perder e o Galo ganhar, porque todo mundo dava como certo que o Palmeiras ia passar o carro no Galo e que o Cruzeiro ganharia dentro de casa com
3: pois
0: o Botafogo.
3: É, Celinha, a rodada aí foi de frustração aqui em Belo Horizonte para quem foi ao Mineirão, e uma rodada de ânimo aí pro Atlético no Campeonato Brasileiro. O Atlético, então, batendo o líder da competição.

0: macarrão. Ah, eu não como macarrão. Uhum. E esses pratos saborosos que geralmente a galera dá muita moral e você não dá moral. Entendeu? Uhum. O tema é esse aí. Vamos nessa?
1: Agora tá explicadinho os mínimos detalhes.
0: 319-9236-0714.
2: Oi, Lolo, Celinho, como é que vocês estão?
0: Bem.
2: E que nesse tema de hoje, sabe que é uma coisa que eu não gosto? Todo mundo fica de cara, porque eu sou a pessoa mais docívera, né? Mais formiga do
0: formiguinha.
2: Mundo.
0: Formiguinha.
2: Eu odeio pudim.
0: O que é isso?
2: De doce de leite com furo, sem furo,
1: não,
2: nada.
1: Pudim, não,
2: não me desce
1: não.
2: Pudim, nem por reza
1: pudim
2: brava.
1: É unanimidade
2: não
1: em
2: dá.
1: Casa.
2: E todo mundo fica encabulado com isso.
1: Pudim, se deixar, eu como o pudim inteiro, sozinho.
0: Eu como a travessa.
1: Eu também.
0: Aquele caldinho, também. Aquela calda.
1: Aquela calda.
0: Vira a travessa e bebe.
1: Eu amo.
0: Eu não conheço ninguém, primeira vez que eu vejo pessoa, alguém que não
1: Tati.
0: Gosta de pudim. Ô, Tati. Que é isso, Tati? Não é possível.
1: Você deve ter comido um pudim ruim, Tati.
0: Ô, Celinho, a boca chegou a virar um corvo.
1: Corvo, agora que
0: agora
1: comer
0: um esperando
1: pudim.
0: Um pedaço de pudim. Pudim. Então, combinado, turma?
1: Vem participar com a gente. Manda seu áudio aí.
0: 319-9236.

0: segunda edição, até às 8 da noite. E agora você responde a nossa enquete de hoje, mandando áudio aí no 31992360714.
1: Oi.
0: Ô, Lolo.
1: Demorei porque eu tava mastigando.
0: A turma chegou, hein?
1: Falando em comer, né, Celinha? A gente tem que tomar nosso café da tarde.
0: Com certeza. Aqui, atrás do microfone tem sempre alguém com fome.
1: É, nossa, e tá aí uma verdade aqui nessa rádio. Sempre famintos nós estamos, viu? Turma, nós estamos perguntando o seguinte. Tem, qual prato todo mundo que você conhece gosta, ama, dá maior valor? Menos você, não te conquista, não. Bora ouvir?
0: Bora.
2: Fala, Lolo. Fala, Celinho.
1: Tudo bom?
2: Aqui é o Dimas de Mata Verde, Minas Gerais.
1: Oi, Dimas.
2: E sobre o tema de hoje, cara, eu particularmente não gosto de pizza, cara.
1: Meu Deus!
2: Uia. Um prato que todo mundo gosta e...
0: Verdade.
2: Uma coisa que todo mundo gosta e eu não vai, não desce.
1: Como assim, rapaz?
2: BHFM, essa é a melhor.
0: Dimas não gosta de pizza.
1: Novidade pra gente aqui na rádio também, viu, Celinha? Você gosta de uma bela pizza, Celinha?
0: Frango catupiry, meia moda com frango catupiry.
1: Você põe ketchup na sua pizza?
0: Coloco.
1: Ah, os italianos ficam nervosos.
0: É, eu tô querendo na Itália.
1: Eu, quando eu for pra Itália,
0: eu vou levar. Sim, também, só pra colocar. Eu quero ver a cara disso.
1: Quando eu for pra Itália, eu vou levar meu pote de ketchup, não tô nem aí.
0: Eu quero ver, vocês vão ficar bravos com a gente. Ó.
1: Oiê.
3: Oi, gente, boa noite.
1: Boa noite.
3: Aqui é a Tatiana, do bairro Castelo.
1: Ei, Tati.
3: Uma coisa que eu não gosto e que todo mundo gosta é chocolate.
1: Meu Deus.
3: Não me desce. Consigo comer um monte de doce, mas chocolate não vai.
0: Caramba, a Tati não gosta de chocolate?
1: Metade da minha vida fitness estaria resolvida se eu não gostasse de chocolate, viu, Sérgio? Todo dia tem que ter, viu, um chocolate.
0: Eu tô comendo agora até meio amargo. Quem
1: não,
0: amargo?
1: Eu me recuso.
0: Nossa,
1: esse rapaz tá mordendo.
0: Eu comi um cacau 80%, aquele é ruim.
1: Você tá doido? Parece que tá mordendo aquele remédio pra dor de cabeça, aquele conhecido. Não, sai fora.
0: Tem mais, Lolo.
4: Oi, Lolo. Boa noite.
1: Boa noite.
4: Boa noite, pessoal da rádio.
1: Tudo bem?
4: Gente, aqui é a Manu, eu sou motorista de aplicativo. Uma coisa que eu... Não é que eu não gosto, eu até como, mas assim, em alguns sabores bem específicos. Mas não ligo e todo mundo espanta, é bolo de aniversário. Eu vou embora da festa, se eu precisar, ou se eu, né, tiver com vontade, antes dos parabéns, tranquilamente. Todo mundo fica pasmo, mas eu não me importo com bolo de aniversário.
1: Meu Deus.
0: Oh, bolo de aniversário eu só tiro o glacê, mas eu gosto do bolo.
1: Bolo de aniversário?
0: Porque é recheado com doce de leite e abacaxi.
1: E eu tenho um problema.
0: Aí desce, hein?
1: Eu tenho um problema que eu não sei esperar, não. Eu sou meio mal educada.
0: Você é igual que as crianças que avançam na mesa pegando os docinhos.
1: Começou a cortar o bolo, eu já apareço com a mão assim, ó. Com o prato esticado assim.
0: É a primeira.
1: Ah, mas estão servindo as crianças aqui. Eu falo, não, mas tô aqui esperando junto com as crianças. E outra,
0: já tô aqui,
1: tá?
0: Ó.
1: E outra. As crianças levantaram pra pegar os docinhos, eu tô lá, junto com elas.
0: É.
1: Eu não deixo passar, não.
0: Quando a galera fala, tá liberado, pode pegar
1: os
0: docinhos.
1: Nossa, eu já tô lá do lado.
0: Você olha assim, acabou o doce. Vai,
1: na hora que fala, tá liberado, eu só estico a mão, já tô lá.
0: Vem participar com a gente também, tá legal esse tema de hoje, hein? Conta aí, né, Lolo?
1: Qual prato todo mundo gosta? É quase assim, unanimidade. Menos você. Conta pra gente. 31992360714. 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

0: Julho é período de férias para muitas pessoas e que tal viver uma experiência de viagem diferente e mais conectada com o lugar que você visita? O turismo de base comunitária é uma forma de viajar que coloca as comunidades locais no centro da experiência. Em vez de apenas observar um destino, você se aproxima das pessoas, da cultura, da comida, das histórias e dos modos de vida de quem mora ali. Isso significa se hospedar em iniciativas locais, consumir da produção da própria comunidade e participar de experiências que fortalecem a economia do território e valorizam saberes tradicionais. Mais do que turismo, é troca. É uma forma de viajar com mais sentido, gerando renda e impacto positivo para quem recebe. Se puder escolher, escolha viajar de um jeito que transforma não só a sua experiência, mas também do lugar de quem te acolhe. E para mais boas dicas como essa, me segue no @ Silvia Castro DC.
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3: BH 732, boa noite.
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0: Banda. Corpo nu na sua BH. Faltando 15 para as 8. Ô, Lolo, vamos ouvir aqui a galera respondendo o nosso tema de hoje?
1: Estamos perguntando, Celinho, qual prato é superestimado pra você? Todo mundo gosta, menos você.
0: Mas você não faz caso nenhum, não gosta.
1: Exatamente, bora ouvir?
0: Agora.
2: Oi, gente, boa noite, tudo bem?
1: Tudo ótimo.
2: Eu sou a Sheila, do bairro Ouro Preto.
1: E aí, Sheila?
2: Então, sobre o tema de hoje, o que eu não gosto, não acho graça, e todo mundo... que eu conheço, amo, minha família, meus amigos, é bacalhoada.
0: Olha!
2: Não acho graça, não dou ibope nenhum. E parabéns pelo programa.
1: Obrigada.
2: Vocês estão de parabéns.
1: Muito obrigada.
0: Valeu, Sheilinha.
1: Ô, Sheila, aqui você tem dois com você, viu?
0: É, estamos no seu time.
1: Lá em casa todo mundo gosta.
0: Nossa,
1: meus pais adoram.
0: Também.
1: Eu não gosto também de jeito. Lá na sua família também todo mundo gosta,
0: todo
1: né, Sheila?
0: Menos ama.
1: Você. Eu não
0: menos
1: gosto
0: eu.
1: De bacalhau, gente. Nem bolinho de bacalhau. Nem bacalhoada, nada. Nada com bacalhau.
0: Tem mais aqui, ó.
1: Oiê.
0: Pra gente ouvir.
3: Boa noite, Celinho. Boa noite, Lolo.
1: Tudo jóia?
3: Eu sou motorista de aplicativo. Na minha casa, todo mundo gosta de frango com quiabo.
0: Uai.
3: Eu não sei o que vocês acham que é trem babando, não.
0: Que isso,
1: não.
0: Aí não. Vai arrumar uma briga aí, ó.
1: Todo errado.
0: Frango com quiabo é muito, todo mundo gosta.
1: Tem como tirar a baba do quiabo. Se tá babando, tá errado.
0: É a nossa comida, tem que saber fazer
1: que
0: também,
1: isso,
0: né?
1: Com angu. Nossa
0: queguzinho,
1: senhora.
0: Não,
1: arroz, feijãozinho, angu e frango com quiabo.
0: Fala não. Tem mais, ó.
4: Boa noite, BHFM.
1: Buenas.
4: Boa noite, Lolo do Barreiro.
1: Tudo bom?
0: Lolo do Barreiro.
4: Ermelinda.
0: Ermelinda.
4: Ermelinda?
0: É isso mesmo.
4: Confundindo com o Marcelo.
1: Não, é isso mesmo.
0: Não sei. Tá certo.
4: O que eu não gosto é polêmico. Acho que no passado eu também participei.
0: Ah.
4: Pudim, cara. Pudim. Não gosto de pudim.
0: Outro que não gosta de pudim.
4: Brasil que não gosta de pudim. E canjica também não.
0: Canjica
4: não. Pudim é textura esquisita.
0: Canjica?
4: Mais esquisita ainda.
0: Uma canjica.
4: Ah, e arroz doce.
0: Arroz
4: também
0: doce.
4: Não gosto de arroz doce. Eu sou bem diferente. Mas eu acho que o pudim, o povo vai ficar bravo comigo. Abraço, BHFM.
0: Abraço, Felipe. Nossa, Felipe não gosta de pudim também.
1: Nossa, eu fiquei um pouco chocada. Agora eu tô até tentando. Não, mas desde o frango com quiabo aí eu tô um pouco abalada.
0: Eu também.
1: Gente, como pode?
5: Oi, gente. Muito boa noite. Como é que vocês estão?
1: Boas noites.
5: Sou a Júlia. Sobre o tema de hoje, eu vou cometer um crime contra a nossa cidade.
1: Ah, meu Deus.
5: O nosso estado.
1: Por quê?
5: Uma coisa super estimada e que eu não gosto é torresmo.
0: Não, não.
5: Quem concorda comigo, respira.
0: Não.
5: Obrigada.
0: Não. Nossa, um torresmo crocante, feito na hora, gostou demais.
1: Ela falou, quem concorda com ela, respira?
0: Respira.
1: Prende a respiração então, Celinho, nós dois aqui agora, não concordamos com você.
0: Não,
1: ô, Júlia, agora você foi polêmica, hein?
0: Rapaz.
1: Sábado eu comprei um tropeiro,
0: o
1: rapaz colocou tanto torresmo.
0: É um gostoso o negócio, o torresmo.
1: Pois, eu comi meia marmita de torresmo, sozinha.
0: É uma delícia.
1: Muito bom.
0: Tem mais aqui, ó.
6: Boa noite, Celinho. Boa noite, Lolo. Vocês estão bom?
1: Bom demais.
6: Então, um prato que todo mundo gosta. Eu acho, né, que todo mundo gosta. E eu não sou chegado, não.
0: Ah.
6: É lasanha.
0: Nem é time de Lolo?
6: Não sei porquê, já tentei, mas não desce, não.
0: Nossa.
6: Celinho, chama na buzina aí. Rafael de Diamantina. Um abraço.
0: Rafael pediu pra chamar na buzina.
1: Chamou na
0: ele.
1: Buzina, hein?
0: É lógico. Só mais um, Lulu.
7: Boa noite, BHFM. Aqui é a Adriana, diretamente de Never Hills. Sobre o podcast de hoje.
0: Um tema, né?
7: Tem muitas coisas que eu não comia, mas hoje melhorei. Depois que você é mãe, você não tem essa opção, mas você tem que comer o que tem e rápido. Mas o macarrão não desce.
0: Macarrão.
7: Se
0: tem
7: um pobre que não gosta de macarrão, sou eu. A lasanha até vale, agora o resto, não. Quando a pessoa fala, ai, aquele macarrãozinho ali, olha que delícia, meu pai eterno desse, não, gente?
0: Ah, eu gosto.
7: Beijo.
0: Beijo, tudo bom pra você aí? Daqui a pouquinho no Pagodinho, hein? Uma hora com o melhor do pagode. Yeah!

0: BH, o que que eu faço agora?
1: Vou liberar aqui, ó, par de ingressos pra peça teatral Mogli, o Menino Lobo, dia 1º de agosto, 4 da tarde, no Teatro Marília. Classificação livre. Quem vai?
2: É a Juliana, final do telefone celular 05, ela que mora no Carlos Prates, aqui em BH. Celinho, vai ser nome na lista?
1: Nome na portaria do teatro.
2: Muito bem, Juliana, parabéns, viu? Curta muito a peça. Você e seu acompanhante. Tá, terminamos, Celinho?
1: Terminamos, Lulu. Agradecendo a galera que mandou áudio aqui, não deu pra rodar todos, foram vários áudios. Aí a gente fica até meia-noite rodando áudio da galera.
2: Você vai ficar aqui até meia-noite já, né?
1: Vou ficar até às 11.
2: Mas aí é no pagodinho da BH. Não dá pra gente invadir o horário.
1: Não dá.
2: Desse pagode bom que tem aqui na BH FM todos os dias, de 8 às 9 da noite. Celinho, eu vou rumo ao Barreiro.
1: Já vai.
2: Porque tá faltando uma coisa lá em casa.
1: Já sei o que que é.
2: Você já sabe o que que é, né? É a Lolozinha.
1: É a Lolo.
2: Lolo tá faltando lá na casa dela. Um beijo pra vocês, turma. Bom início de semana pra todo mundo. Amanhã estaremos juntinhos aqui. Mais uma vez, você tá comigo? Amanhã tá bom,
1: amanhã não,
2: né?
1: Amanhã eu vou descansar.
2: Amanhã você vai no cinema?
1: Amanhã eu vou.
2: Eita, Odisseia. Garoto. Depois você me conta, hein? Mas sem spoiler. Só me fala se vale a pena. Que eu vou tentar assistir essa semana ainda.
1: Eu vou.
2: Tá bom? Então, bom descanso pra você, Celinho. Beijo, turma. Até amanhã.
1: Beijo, Lolo.
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3: BH 2 para as 8.
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1: Sejam todos muito bem-vindos. Tá começando aí no Pagodinho da BH. Uma hora com o melhor do pagode. Aquele pagode bom, aquele pagode que você gosta. Faz o seguinte, aumenta o volume e vem curtir junto com a gente, que já começou e começa com Imagina Samba. Escondidinho, hein?
2: Imagina.

Que trio, hein? Dilcinho, Ferrugem e Mumuzinho, futuro e presente. 8h14, ótima noite de segunda-feira. Uma semana abençoada pra gente. Agora tem Exalta Samba. Calma, amor.

0: propósito na BH, tchau amor. Tá demais esse programa, hein? No Pagodinho da BH, segunda a sexta, de 8 às 9 da noite. Nos fins de semana, sábado e domingo, de 2 às 3 da tarde. E olha, gente, vem aí, Pagobinho, hein? 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BH 8:26, daqui a pouquinho tem mais. Segura aí que eu volto rapidinho.
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1: Dia 26 de julho, celebramos o Dia dos Avós. E quando pensamos neles, vem à mente histórias na mesa da cozinha, conselhos que só fazem sentido depois, aquelas receitas de família. Mas eu conheci uma história que amplia esse olhar. Em uma ação de voluntariado de uma escola aqui de Belo Horizonte, alunos foram mobilizados para uma arrecadação e entre os participantes, uma aluna chamou o avô, o senhor Eduardo. E o que começou como ajuda, virou mobilização. Ele saiu pelo bairro, conversou com os vizinhos, divulgou a campanha e se envolveu de verdade na causa. No fim, ele recebeu o certificado de vô voluntário. Certamente, o maior impactado de toda essa história foi o seu Eduardo, porque o voluntariado também transforma quem ajuda. Seu Eduardo viveu um momento único ao lado da neta, se sentiu útil, conectado, parte de algo maior. Nesse Dia dos Avós, fica a homenagem e o recado. Mais do que cuidado e afeto, eles seguem ensinando pelo exemplo. E isso atravessa gerações.

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3: BH 8:30.
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0: Belo Horizonte, ainda existe amor no mundo. Você que acredita no amor, abre teu braço e canta a frase bonita: amo você. Essa é a tardezinha, BH, deixa eu ouvir.
1: Vou ligar pra ela e vou dizer:
0: maravilhoso. Mas eu sinto que vocês têm vontade de falar outra coisa. E como nós estamos na tardezinha, que é um pagode democrático, é um pagode de todos,

0: Essa é a Lud. Ludmilla no samba, hein? Com pôr do sol na praia.
1: Ai, é bom demais.
2: Só agradecer,
1: hein,
2: gente.
0: Isso aí, só agradecer a Deus por tudo. Fechamos mais uma edição do No Pagodinho aqui da BH. Segunda a sexta, de 8 às 9. Fins de semana, sábado e domingo, de 2 às 3 da tarde. Curtiu o programa? Tava demais, hein?
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0: Rapaziada de Brasília já tá pedindo passagem. No radinho já sabe, tem Voz do Brasil. Todo mundo comigo agora na internet, no aplicativo, nos canais de TV por assinatura e também na sua Alexa. Fechou? BH, faltando 2 para as 9.
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